0: Também poderá ser proibido de trabalhar em atividades voltadas ao público infantil, pedir guarda ou adoção de menores, morar em locais com crianças que não sejam seus filhos ou enteados e manter contato com menores de 14 anos por meios digitais sem autorização judicial. O relator do projeto, o deputado Kim Kataguiri, do Missão de São Paulo, defendeu que o objetivo é reduzir o risco de reincidência e criar mecanismos permanentes de proteção a crianças e adolescentes.
1: A gente impõe medidas penas restritivas de direito para pedófilos, a gente impede que o pedófilo tenha uma creche, tenha um parquinho, seja dono de qualquer estabelecimento frequentado ou que tenha como clientela crianças, adolescentes.
0: Outro ponto previsto é a obrigação de comunicar formalmente ao cônjuge ou companheiro sobre a condenação e as restrições vigentes. Para concluir a votação, ainda falta aos deputados votarem uma modificação que amplia a medida também para menores acusados de crimes sexuais contra crianças e adolescentes. A emenda, apresentada pelo deputado Marcel Van Hatten, do Novo, do Rio Grande do Sul, altera penalidades previstas no Estatuto da Criança e do Adolescente. O debate sobre esse ponto gerou polêmica entre os parlamentares. A votação do texto principal chegou a ser suspensa. A emenda amplia de 3 para 6 anos o prazo máximo de internação de adolescentes que pratiquem atos infracionais com violência. E nos casos análogos a crimes hediondos, o prazo pode chegar a 12 anos. A emenda também prevê transferência para estabelecimento prisional comum quando o adolescente atingir a maioridade durante o cumprimento da medida socioeducativa em local separado dos detentos comuns. O deputado Marcel Van Hatten defendeu que os deputados se manifestem em votação nominal.
1: Se eles quiserem votar a favor de criminoso hediondo, vota a favor, mas deixa votar. Que acordo é esse que nós do Novo temos que retirar um destaque que é para punir melhor aqueles que são criminosos, porque senão eu não voto o resto do texto. Eu não vou admitir passar pano para esse tipo de bandido, não. Não vou retirar o meu destaque nem o pedido de nominar. Isso é um direito nosso.
0: A votação do projeto, que cria restrições para condenados por crimes sexuais contra crianças e adolescentes, ainda precisa ser concluída pelos deputados antes de a proposta seguir para o Senado. Da Rádio Câmara de Brasília, Daniele Lessa.
2: Política. Clarissa Tércio, do PP de Pernambuco, protesta contra a decisão do Ministério Público Federal de arquivar denúncia de violência política e de gênero que ela teria sofrido na Comissão da Mulher, contradizendo conclusões da Polícia Legislativa, que comprovam a injúria e o ataque misógino.
3: Clarissa Tércio evidencia a insegurança no ambiente de trabalho a que deputadas estão expostas e questiona qual o limite tolerável para a liberdade de expressão. Para a deputada, o arquivamento de seu processo evidencia a parcialidade das decisões judiciais, razão pela qual ela vai recorrer.
2: Paulão do PT critica a tramitação de um processo eleitoral em Alagoas que determinou a cassação de seu mandato. O deputado alega que a ação avançou sem que ele pudesse exercer plenamente o direito à ampla defesa e ao contraditório.
3: O deputado também afirma que vai continuar recorrendo da decisão e defendendo a legitimidade do mandato obtido nas urnas. Paulão sustenta que a eventual mudança no resultado eleitoral desconsidera a votação recebida e reafirma a disposição para seguir na disputa política.
2: Márcio Gerri, do PCdoB, acusa membros do governo do Maranhão de utilizarem o aparato estatal em favor de interesses políticos e familiares. Parlamentar denuncia a articulação de uma CPI na Assembleia Legislativa com o objetivo de atingir adversários da atual gestão.
3: De acordo com Márcio Gerri, o governo deixou de lado compromissos com a população para priorizar ações com foco eleitoral. Para ele, trata-se de uma tentativa de manutenção no poder.
4: Desenvolvimento Regional.
2: Ricardo Maia, do MDB da Bahia, mostra como as emendas impositivas são fundamentais, especialmente para garantir saúde e infraestrutura para municípios com receitas precárias. Ele citou como exemplo a compra de UTIs móveis e viaturas para as cidades de Araci, Vanderlei e Jaguaripe.
3: Ricardo Maia defende também que ações do Executivo, como a duplicação da BR-116 e a construção de institutos federais, são fundamentais para o crescimento do sertão baiano e do Brasil, reforçando o Pacto Federativo e os investimentos no futuro do país.
4: Meio Ambiente.
2: Pedro Lucas Fernandes, do União, alerta para os impactos econômicos da possível criação da reserva extrativista Tauamirim, no Maranhão. Segundo o parlamentar, a medida pode comprometer empregos, investimentos e o funcionamento do complexo portuário do estado.
3: Pedro Lucas Fernandes assinala que comunidades locais não teriam sido ouvidas durante o processo conduzido pelo ICMBio e Ministério do Meio Ambiente. Em nome da conciliação entre preservação ambiental e desenvolvimento econômico, o deputado pede a suspensão da criação da reserva.
4: Economia.
2: Merlon Solano, do PT do Piauí, cumprimenta o governo federal pela decisão de reduzir impostos para compras internacionais até 50 dólares e reduzir para 30% as taxas para aquisições até 3 mil dólares. Em seu entendimento, a medida valoriza o salário e insere o Brasil no comércio global.
3: Merlon Solano destaca inovações trazidas pela reforma tributária, como a criação do cashback. Ele defende a compensação de perda de arrecadação com a taxação de apostas eletrônicas e dos super-ricos e classifica como enganosa as afirmações de que o governo só aumenta tributos.
2: Lafayette de Andrada, do PL de Minas Gerais, critica o leilão de energia promovido pelo governo federal para a contratação de termoelétricas. Ele alerta que a medida contraria compromissos ambientais assumidos pelo Brasil e pode aumentar em mais de 10% a conta de luz dos consumidores.
3: Lafayette de Andrada acrescenta que órgãos de fiscalização já pediram a suspensão do leilão por falta de transparência e por mudanças repentinas nos preços. Segundo o parlamentar, o edital também ameaça desalojar milhares de famílias de agricultores assentadas no norte de Minas.
2: O STF começou a julgar as ações que tratam das regras de distribuição dos recursos da produção do petróleo. Segundo Marcelo Crivella, do Republicanos do Rio de Janeiro, não há justificativa para retirar receitas dos estados produtores, enquanto se mantém a arrecadação integral de outros recursos naturais, como os minérios.
3: De acordo com Marcelo Crivella, o Rio de Janeiro já sofreu impactos econômicos históricos, como a transferência da capital para Brasília. O parlamentar reforça que o estado depende dos royalties para financiar áreas críticas como segurança pública, saúde e educação.
2: Bongás, do PT do Rio Grande do Sul, defende a ampliação da faixa de isenção do imposto de renda, argumentando que reduzir a tributação fortalece o consumo das famílias.
3: O deputado também sustenta que a mudança impulsiona a economia ao ampliar o poder de compra da população. Além disso, Bongás reforça o apoio a propostas voltadas às condições de trabalho, como o fim da escala 6x1.
4: Trabalho.
2: Deputados fecham acordo para simplificar proposta de redução da jornada de trabalho. A repórter Silvia Munhato tem as informações.
5: O presidente da Câmara dos Deputados, Hugo Mota, afirmou que as negociações sobre o fim da escala de trabalho 6x1 se encaminham para uma alteração constitucional que reduz a jornada de trabalho de 44 horas semanais para 40 horas, com 2 dias de descanso e sem perdas salariais. Hugo Mota teve uma reunião para debater o tema com o ministro do Trabalho, Luiz Marinho, o ministro das Relações Institucionais, José Guimarães, líderes do governo e membros da comissão especial que trata da redução da jornada. Segundo Mota, situações específicas poderão ser tratadas pelos próprios trabalhadores e empregadores.
6: Nós queremos também fortalecer as convenções coletivas para que elas possam tratar das particularidades de cada setor. Também estabelecemos que será necessário o projeto de lei encaminhado pelo Executivo para podermos adequar a legislação às mudanças que faremos à nossa Constituição pela redução da jornada de trabalho.
5: O presidente da comissão especial que analisa a redução da jornada, deputado Alencar Santana, do PT de São Paulo, disse que vai ficar faltando decidir se haverá alguma compensação para os empresários e se haverá transição. Alencar defendeu a implementação imediata da mudança de jornada.
7: Eu, de minha parte, entendo que nós temos que implementar tudo que pudermos já. Há uma necessidade. Mas esse é o debate que nós vamos continuar amadurecendo. Logicamente, queremos e vamos garantir esse direito aos trabalhadores, mas, ao mesmo tempo, ninguém jamais pensa em quebrar a economia brasileira. Na verdade, nós entendemos que vai ter um ganho de escala de produtividade adiante.
5: A comissão especial fez audiência pública para debater os efeitos das mudanças para as mulheres e para pequenas empresas. Da Rádio Câmara de Brasília, Silvia Minhato.
3: Fernando Mineiro, do PT do Rio Grande do Norte, compara a resistência ao fim da escala 6x1 com os movimentos contrários à abolição da escravidão no Brasil. O parlamentar entende que a redução da jornada para 40 horas semanais representa uma medida de justiça social.
8: Nós temos também aqueles e aquelas que pregam o terror na sociedade com mentiras, com fake news, com manipulações, da mesma forma que aconteceu quando, em 1940, foi criado o salário mínimo, da mesma forma quando se colocou em debate a recuperação real do salário mínimo, esse setor que defende o empresariado, que aliás são maioria aqui nessa casa, diga-se de passagem, mas serão derrotados, porque o povo brasileiro está acompanhando esse debate.
2: De acordo com Fernando Mineiro, setores contrários à mudança propagam o medo para criticar a proposta, assim como ocorreu em debates históricos sobre direitos trabalhistas. O parlamentar espera que o Congresso acompanhe o entendimento da população e aprove a redução da jornada.
3: Na visão de Paulo Lemos, do PT do Amapá, a Câmara deve priorizar debates que impactem diretamente a vida da população. O parlamentar argumenta que embates ideológicos e ofensas pessoais não contribuem para o desenvolvimento econômico e social do país.
2: De acordo com Paulo Lemos, a discussão sobre a redução da jornada de trabalho é uma das prioridades com amplo apoio popular. Ele propõe a realização de estudos técnicos e o diálogo com o setor produtivo para avançar em uma proposta de forma equilibrada.
4: Direitos Humanos.
3: Jandira Fegari, do PCdoB do Rio de Janeiro, lembra que o 13 de maio marca os 138 anos da abolição formal da escravidão no Brasil. A deputada afirma que a Lei Áurea, apesar de ter sido uma conquista do movimento abolicionista, não garantiu à população negra o acesso pleno a direitos.
2: Jandira Fegali defende políticas afirmativas e medidas de reparação para enfrentar o racismo estrutural no país. Ela ressalta que as mulheres negras sofrem os maiores impactos das desigualdades sociais na renda, na educação, no trabalho e nas diferentes formas de violência.
4: Educação.
3: Rubens Pereira Júnior, do PT do Maranhão, destaca projeto de cursinho gratuito que prepara jovens de São Luís para o acesso ao ensino superior. Ele assinala que a iniciativa, fundada em 2023, tem ajudado a realizar o sonho de muitos jovens da periferia da capital do estado.
2: Rubens Pereira Júnior informa que o projeto já registra mais de 300 aprovações em institutos federais e universidades públicas. O congressista destaca que o cursinho passou a receber apoio federal em 2025 por meio da Rede Nacional de Cursinhos Populares.
3: Professora Luciene Cavalcante, do PSOL, critica a postura da Prefeitura de São Paulo diante da greve dos servidores da educação. Segundo a deputada, a proposta de reajuste de apenas 13,5% parcelado em 2 anos desvaloriza a categoria.
2: Professora Luciene Cavalcante também critica a reforma administrativa, que, segundo ela, prejudica a carreira do magistério e afeta direitos de aposentados e pensionistas. Para a deputada, o projeto abre caminho para a privatização da educação infantil.
3: Termina agora o Jornal Câmara dos Deputados, com trabalhos técnicos de Everson Urani e apresentação de Márcio Aquiles Sardi e José Carlos Andrade. Uma ótima noite para você.
2: A Voz do Brasil volta amanhã. Boa noite.
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6: No ar em todo lugar, Coração Idiota, João Bosco e Vinícius.

0: vai orar, criatura. Teve também Olá com Carreira e Capataz e mais o Cleiton Mica Amargo Ilusão. Eu volto depois do break com mais som aqui no Hora Sertaneja, melhor parte do seu dia.
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0: No ar em todo lugar, César Menotti Fabiano, como um anjo, participação do Zezé de Camargo e Luciano.

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1: Clone, Luan Santana, Procura-se Duda Bertelli, mais João, Neto e Frederico, Cara de Sorte, já já tem mais. Pode rolar o seu som, é só mandar pedidomusical.com.br.
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1: No ar em todo lugar, tem a Mala Amarela com Bruna Viola.

0: Roberta Miranda, tempo ao tempo, desocupa Luísa Martins e Fred Fabrício e o garçom com os Barões da Pisadinha, já já segunda hora de programa.
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0: No ar, em todo lugar, Manu Batidão, dançar pra você.

0: Péssimo Negócio, Munhoz e Mariano, e Jade Jadson teve gostoso sentimento com Léo Magalhães e mais o Leonardo, mais uma noite sem você. Já já a gente volta.
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0: No ar em todo lugar, Humberto e Ronaldo. Convidado não convida.

0: fechando pra gente até ontem o som da Paula Fernandes, teve Paula Matos, Choração na Tela em Minha Rosa com Panda. Já já a gente volta com muito mais aqui na Melhor.
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6: Do ar em todo lugar. Vambora que tem PPA, me chama.

0: Leonor Fernandes, Traição Não Tem Perdão. Teve Rio Negro e Solimões, Cavalão, Tá Doidão. E quem chorou fui eu com Rick e Renner. A gente volta já.
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0: No ar em todo lugar, puxando a Sidex, tem Matheus e Cauã, baixinho.

0: Fechando todas de hoje, começar de novo, Eduardo Costa, teve Israel e Rodolfo, Adivinha e Bruto do Bem com Jadson e Jadson. Beijo no coração, gente. Até amanhã. Tchau. 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
1: Eu acho que você tem que mandar aquela mensagem. Mas manda o que tá no seu coração.
2: Porque se fosse eu falaria.

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0: Mari Fernanda.
1: Laura Prado.
0: Que delícia estar com você.
1: Que pancada de mulher, né?
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0: 주마.
1: Luke Matheus adverte: quem tem amigo não precisa de amor. 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

0: Sim, pô.
1: Quem gostou, joga a mãozinha aí. 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

0: Aê!
1: Valeu, Matheus e Cauã! Gustavo Lima!
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Nossa, hein? Que é isso? Nossa. Vamos que vamos, tu. Delícia. Ai, ai.

0: रवि।
1: Faz comigo, vai.

0: sexto salto.
1: Desce, mulher!
2: Obrigado, Michel Teló!
0: Marcos Ibelucci!
2: Valeu, Michel Teló!

o Fê.

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0: Vem cá, tem muito universitário presente aí hoje?
1: Os universitários com a mãozinha pra cima, então. Quem não for também pode erguer a mão.
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0: Quem gostou faz barulho!
1: Essa moda é pra você que tá amando e não tá sendo correspondido. É o seguinte, não segura ela não. Quer ir? Deixa ela ir. Quer ir? Então vai!

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0: 5 e 3.
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0: ar agora a grande corrente de fé, elevando o pensamento ao Supremo Criador, para que interceda com sua divina bondade em favor de todos que necessitam de alívio para os seus problemas através da oração. E agora, com o pensamento em Deus Todo-Poderoso, para que Ele receba nossas orações, oremos. Em nome dos anjos, dos santos e das almas, saudemos a Sagrada Família. Em nome do Pai, do Filho e do Espírito Santo.
1: Amém.
0: E neste momento, em que todos se ajoelham e saúdam Maria Santíssima. Ave Maria, cheia de graça, o Senhor é convosco. Bendita sois vós entre as mulheres, e bendito é o fruto do vosso ventre, Jesus.

0: agora a todos aqueles que necessitam de uma graça. Rezamos neste momento a oração de São Francisco. Senhor, faça de mim um instrumento de sua paz. Onde existe o ódio,
1: que eu leve o amor.
0: Onde existe a discórdia,
1: que eu leve a união.
0: Onde existe o erro,
1: que eu leve a verdade.
0: Onde existe a dúvida,
1: que eu leve a fé.
0: Onde existe o desespero,
1: que eu leve a esperança.
0: Onde existe trevas,
1: que eu leve a luz.
0: E onde existe tristeza,
1: que eu leve a alegria.
0: Virgem Maria,
1: guarda-nos puro do pecado.
0: Ó Mãe de Deus,
1: abre os nossos corações quando nosso irmão precisar.

0: Ó esposa de José,
1: conserve a paz e a união em nossas famílias.
0: Glória ao Pai, ao Filho e ao Espírito Santo.
1: Amém.

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0: Carmo do Rio Claro, bom dia para você, amigo ouvinte. Esta é a ZYX 507, 87,9 Supernova FM. Esse é o nosso programa.
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0: Até às 8 da manhã desta quinta-feira, 14 do mês de maio de 2026, a igreja celebra hoje o dia de São Matias, dia continental do seguro, lançamento do laboratório espacial Skylab. São esses os fatos históricos e jornalísticos que marcam o dia. Lembrando que às 6 horas, momento de fé, e às 7 você fica bem informado com as principais notícias em destaque do dia com Supernova Informa. Sempre contando com a sua participação, mande aí o seu recado, o seu alô através do nosso zap fone, né? Mande a sua mensagem, participe conosco. Bom dia para você, amigo meio do campo, aos sitileiros, aos padeiros, você do agro, aos motoristas, você que está sempre ligadinho na nossa programação. Bom dia, uma quinta-feira abençoada para todos nós.
2: Recebam aquele carinho que vocês sabem aplaudir. Elas, as nossas queridíssimas irmãs Freitas, para cantar com André Andrade.

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0: Sempre.
6: Oi, Marcelo, bom dia. Aqui é a Lurdinha Couto da Coab 2, Estado de Minas, Minas Gerais. Queria ouvir Gustavo Lima e Maiara Maraíza. Depois eu queria ouvir Gustavo Lima e o Rio Negro Solimões. Quero mandar para você, para sua família, toda a minha família aí no Carmo. Mandar para Cidinho Vair Luiz, para o PDV, para Guanabara, para Sueli, para todos aí do Grupo Supernova, né? Para a Guinha, para o Nenê. Para todos aí que moram fora como eu, que vai ligar aí. Quero mandar também para toda a minha família do bairro do Carmo. E todos os aniversariantes do dia, parabéns, tudo de bom. Mandar para o seu filho, né? Que vai fazer essa semana, né, Marcelo? Benício. Parabéns para ele, tudo de bom. Que Deus abençoe a vida dele, né? Sempre. E também quero mandar também para todos que... Fica com Deus, um abraço. Let's go. Até lá, vista, baby. 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

0: Pedro Solimões e Gustavo Lima.
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0: Hábito previsível. A indicação da nossa amiga, amigo ouvinte, Ludinha. Ludinha, obrigado aí pela homenagem para os aniversariantes, em especial para o meu filho Benício, que estará completando 8 aninhos depois de amanhã. Faltando 21 minutos para 6, daqui a pouquinho nosso momento de fé, nosso momento de oração na programação da Supernova FM. O Renato Pedreiro está pedindo a moda da sapaiada.
2: Pessoal, aonde eu moro é uma baixada e à noite a sapaiada não deixa ninguém dormir. Um dia desse eu peguei meio tijolo e atirei no meio deles. Aí foi um silêncio. Também com meio tijolo na cabeça, qualquer um fica quieto. Mas não demorou muito, um sapão botou a cabeça pra fora e começou tudo de novo.
3: Acertou.
2: Não. Machucou.
3: Não.
2: Machucou.
3: Não.
2: Machucou.
3: Não.
2: Machucou.

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0: Quem é minha mulher?
1: Eu não.

5:43.

0: Zé Henrique Gabriel, Instinto Animal. Agora faltando 9 minutos para 6 horas, nosso momento de fé, nosso momento de oração. Acerte, você vai ficar bem informado com as principais notícias em destaque com Supernova Informa. E vamos falar aí sobre a previsão do tempo. Hoje amanheceu um pouco mais quente, né? Mas parece que está vindo aí mais uma frente fria. Então, essas informações logo mais às 7 da manhã. Vamos falar com esse rapaz, que ele é um grande conhecedor da boa música sertaneja raiz. Eu estou falando dele, do meu grande amigo, irmão do coração.
1: Alô, Marcelo, bom dia, tudo bem, Rogerão? Ô Marcelo, roda aí o velho pouso de boiada com o Liu e Léo. Beleza pra família minha aqui. Quero mandar pra Lourdinha lá em Itaú de Minas. Pra você, Marcelo, pra sua família, certinho? E para todos que estiverem ouvindo, obrigado, Rogerão.

Gente, quando eu falei de um grande conhecedor da música, da verdadeira música raiz, da boa música, da qualidade da música, eu me referi a ele. Ao grande parceiro, veio de guerra, né, Rogerão? Tá aí, nós que somos grandes amigos há mais de 30 anos, né? Graças a Deus essa amizade, né? E o Rogerão, gente, é um verdadeiro apaixonado pela boa música raiz, daqueles que não apenas escutam a moda sertaneja, mas sente cada verso, cada ponteado aí da viola, cada história contada nas canções que atravessam gerações. É um grande conhecedor da música raiz. O Rogerão carrega no peito o respeito pela tradição sertaneja, valorizando aí os clássicos que marcaram época e continua aí emocionando, né, o povo simples do campo e da cidade. É o tipo de pessoa que reconhece uma boa moda logo nos primeiros acordes, conhece os grandes intérpretes, lembra das letras antigas e mantém viva aí a essência da verdadeira música sertaneja. Valeu, Rogerão!

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1: E aqui é o Rosinho. Um abraço pro nosso querido amigo Marcelo Souza, o som da viola. Aqui é o Rosa, Rosinha, beijinhos.
0: Xalala!
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5: Olá, amigo ouvinte, eu sou o Padre Ezequiel Dal Pozzo e estou aqui na programação da Rádio Supernova FM às 6 horas da manhã com uma reflexão, uma palavra, uma motivação para a sua vida e o seu dia. Eu espero que você goste. Um abraço, muita paz, muita luz ao seu coração.

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5: Vamos unir nossa fé ao nosso momento especial de oração. Momento em que paramos para fazer os nossos agradecimentos, os nossos pedidos, elevamos os nossos pensamentos ao Pai. Através da nossa mãezinha, ó querida, Nossa Senhora Aparecida. Abençoe o nosso dia, abençoe, dê a cura aos doentes, aqueles que se encontram internados no Hospital São Vicente de Paulo, os doentes idosos, no Lar dos Idosos, acamados em casa. Aqueles que estão em tratamento em centros maiores, buscando mais recursos. Também nos abençoe que na próxima quinta-feira nós estaremos peregrinando uma caminhada de mais de 40 quilômetros da cidade de Passos, a cidade de Cássia, para louvar a Santa Rita de Cássia. Nós estaremos em mais de 3 ônibus aqui da cidade de Carmo do Rio Claro, fazendo essa caminhada. E também nos encontraremos na cidade de Passos, com o pessoal de Alpinópolis, através do Padre Sandro Henrique, que estará conosco nessa comissão, nessa caminhada. Na próxima quinta-feira.
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5: Também homenageamos os aniversariantes do dia, desejando saúde e paz, que Deus ilumine muitos e muitos anos de vida. Pedimos a bênção, a proteção à família do Rogerão, no bairro Acampamento, esposa André, os filhos Paulo Henrique, Amanda, Daiane, a irmã, a Creuza, Zé Roberto, Carlinho. Toilino lá no bairro do Rosário, Toilino. O Israel também participando conosco, mandou um recado aqui. Bom dia, Marcelo Souza, bênção. Dico, Renato, pessoal lá da Peixaria Borges, no bairro Acampamento. Dico, lá nos altos do bairro São Benedito. Dona Fátima, Simone da Confeitaria São Miguel, Simone Bolo, Simone Confeiteira. Wesley Cariello, nosso vice-prefeito. Tio Ezo, fez aniversário esses dias, né, tio Ezo? Parabéns, viu? Deus continue te abençoando hoje e sempre. Tenha, Mateus Gavião, lá no Jardim América, ali pertinho da padaria São José, do mercado, e toda a família Neuza, popular Neuza do Jack e família. O Chico, pessoal da reciclagem. Sobre a minha família, minha esposa, meu filho, os meus filhos, o Miguel e o Benício. Renato Pedreiro, pessoal da construção civil.
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5: Alô, Zé Leandro, né? Zé Leandro, lá no bairro do Porto, lá da mercearia, de toda a família. E hoje é dia de São Matias, e mandando também a bênção, né, para o Matias, na cidade de Alpinópolis. Hoje é o seu santo, né, santo xará, São Matias. E falando em Alpinópolis, na querida Ventania, Padre Sandro, bom dia!
6: Bom dia, minha amiga! Bom dia, meu amigo! Comece dia feliz nesta quinta-feira, 14 de maio. Estamos em plena novena, em preparação para a festa de Santa Rita de Cássia. Hoje celebramos a festa de São Matias Apóstolo, aquele que foi escolhido para ficar no lugar de Judas Iscariotes. E aqui ele tem uma missão de levar adiante o projeto de Jesus que Judas não foi capaz de acolher, não foi capaz de compreender, não foi capaz de aceitar. E nós somos chamados também hoje a dar continuidade a este projeto. Nós temos também Santa Rita de Cássia, uma mulher que cresceu em meio a uma família de fé. E como é importante essa família, família de fé na vida do cristão, do católico, principalmente daqueles iniciantes, as crianças, para poderem trilhar um caminho segundo o coração de Jesus e não se perderem. Como ela, que viveu inserida nessa família, da qual foi educada a viver na fidelidade do Senhor, como São Matias, que ao ser escolhido para suceder aquele que traiu, assumiu com coragem e determinação, porque sentiu-se amado por Jesus e por isso pôde dar esta resposta. Vamos fazer nossa oração. Inspirai-nos a Deus para que em vós comece e termine tudo o que fizemos. Amém. O Evangelho de hoje está em João, capítulo 15, versículos de 9 a 17. Naquele tempo disse Jesus a seus discípulos: como meu Pai me amou, assim também eu vos amei. Permanecei no meu amor. Se guardardes os meus mandamentos, permanecereis no meu amor, assim como eu guardei os mandamentos do meu Pai, permaneço no seu amor. Eu vos disse isto para que a minha alegria esteja em vós e a vossa alegria seja plena. Este é o meu mandamento: amai-vos uns aos outros, assim como eu vos amei. Ninguém tem amor maior do que aquele que dá sua vida pelos amigos. Vós sois meus amigos se fizerdes o que eu vos mando. Já não vos chamo servos, pois o servo não sabe o que faz o seu senhor. Eu vos chamo amigos, porque vos dei a conhecer tudo o que ouvi de meu Pai. Não fostes vós que me escolhestes, mas fui eu que vos escolhi e vos designei para irdes e para que produzais fruto e o vosso fruto permaneça. O que então pedirdes ao Pai em meu nome, ele vo-lo concederá. Isto é o que vos ordeno: amai-vos uns aos outros. De fato, é Deus quem nos escolhe, é Deus quem escolheu Matias para uma missão árdua, suceder aquele que traiu. É Deus que escolheu Santa Rita para ser sinal de força, de coragem, de determinação. E é Deus quem escolhe a mim e a você para que hoje nós continuemos esta mesma missão, guardando o seu mandamento e sendo amigo de Jesus, colhendo, mesmo diante de desafios e de obstáculos. Reze comigo.
7: Pai nosso que estais nos céus, santificado seja o vosso nome, venha a nós o vosso reino, seja feita a vossa vontade, assim na terra como no céu. O pão nosso de cada dia nos dai hoje, perdoai-nos as nossas ofensas, assim como nós perdoamos a quem nos tem ofendido. E não nos deixeis cair em tentação, mas livrai-nos do mal. Amém. Ave Maria, cheia de graça, o Senhor é convosco. Bendita sois vós entre as mulheres. Bendito é o fruto do vosso ventre, Jesus. Santa Maria, Mãe de Deus, rogai por nós, pecadores, agora e na hora de nossa morte. Amém. Glória ao Pai, ao Filho e ao Espírito Santo.
8: Como era no princípio, agora e sempre. Amém.
6: Vamos pedir a benção da água, Deus eterno e todo-poderoso, que tendo escolhido a água, fonte de vida e pureza, para nos dar a graça batismal, quisestes também aparecer no rio Paraíba, a imagem da Virgem Imaculada. Abençoai esta água e fazei que ela nos recorde o nosso batismo, para que, purificados de nossas faltas, vivamos como cristãos, membros da vossa igreja, e cheguemos um dia à vida eterna. Por Cristo Senhor nosso. Amém. Um grande abraço do Padre Sandro Henrique,
7: diretamente da casa do glorioso mártir São Sebastião, na Ventania, Alpinópolis, Minas Gerais. E que Deus nos abençoe em nome do Pai, do Filho e do Espírito Santo. Amém! Um beijo no seu coração!

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0: meu amigo, olá, minha amiga ouvinte. Eu sou o Padre Ezequiel. Esse é o momento de despertar para o amor. Eu queria falar hoje sobre família. Nós sabemos que hoje em dia viver em família é um desafio. A gente percebe pelos relacionamentos dos jovens entre si, casais de meia idade e até casais de 20, 30 anos de casamento que ainda entram em crises profundas, muitas vezes em separações. Uma palavra importante é o seguinte: o diálogo, a conversa, é um dos principais elementos para a construção de um relacionamento saudável. O diálogo onde eu expresso aquilo que eu sou, eu expresso as minhas dúvidas, eu expresso o porquê estou com esse comportamento, com essas tensões, com esses problemas. Porque ocorre que os casais muitas vezes não falam, não conversam e, consequentemente, não se entendem. Quando falam, explodem. Por isso, deveria haver aqui um exercício de maturidade para que o diálogo, a conversa franca, não quando a gente está tenso, mas nos momentos certos, nos momentos oportunos que se estabelece para isso. Então esse é um ponto. O segundo ponto, os casais deveriam ter rituais, rituais de vida. Por exemplo, um ritual é a missa, pode ser o culto, pode ser a celebração. Outro ritual é a mesa. Tem famílias que não se encontram mais na mesa, que não tem mais o momento da mesa, da refeição, do meio-dia, a refeição da noite. Cada um fica isolado, um na sala, outro no quarto, outro não sei aonde. E assim, são pessoas estranhas dentro do mesmo ambiente. Por isso, rituais comuns ajudam a família a se manter. E outra coisa é acreditar. São crenças compartilhadas. No que a família acredita? No que o pai e a mãe acreditam? Em que Deus? Num Deus que sustenta, num Deus que ama, num Deus que perdoa, mas num Deus que também compromete? Quais as crenças são compartilhadas entre pai, mães e filhos? Por isso, família é sempre uma tarefa. Família é um desafio. Oremos. Deus Pai de amor e de bondade, vós que enviastes vosso Filho ao mundo para ser o nosso Mestre, Ele que nasceu no seio de uma família. Ajude as famílias a serem famílias, a se encontrarem no diálogo, no amor, no perdão, compartilhando a vida, compartilhando dúvidas, encontrando soluções para os problemas. Deus abençoe a tua família e a tua casa, em nome do Pai, do Filho e do Espírito Santo. Amém.
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2: Pai nosso que estás no céu.
3: Sim, estou aqui.
2: Por favor, não me interrompa. Eu estou rezando.
3: Mas você não me chamou.
2: Chamei? Eu não chamei ninguém. Eu estou rezando. Pai nosso que estás no céu.
3: Aí você me chamou de novo.
2: Fiz do quê?
3: Me chamou. Você disse, Pai Nosso que estás no céu. Estou aqui. Como posso ajudá-lo?
2: Mas eu não quis dizer isso. É que eu estou rezando. Eu rezo o Pai Nosso todos os dias. Me sinto bem rezando assim. É como se fosse um dever. E não me sinto bem até terminar.
3: Mas como podes dizer Pai Nosso sem lembrar que todos são seus irmãos? Como podes dizer que estás no céu se não sabe que o céu é paz, que o céu é amor a todos?
2: É, realmente, não tinha pensado nisso.
3: Mas prossiga sua oração.
2: Santificado seja o vosso nome.
3: Espera aí, o que você quer dizer com isso?
2: Quer dizer, sei lá o que significa. Como é que eu vou saber? Faz parte da oração, só isso.
3: Santificado significa digno de respeito, santo, sagrado.
2: Ah, agora entendi. Mas nunca tinha pensado no sentido dessa palavra, santificado. Venha a nós o vosso reino, seja feita a vossa vontade, assim na terra como no céu.
3: Está falando sério?
2: Claro, por que não?
3: E o que faz para isso acontecer?
2: O que faço? Nada, é que faz parte da oração. Além disso, seria bom que o Senhor tivesse um controle de tudo o que acontecesse no céu e na terra também.
3: Tenho controle sobre você?
2: Bem, Eu vou para a igreja.
3: Não foi isso que perguntei. Que tal o jeito que você trata os seus irmãos? O muito tempo que você dá à televisão, as propagandas que você corre atrás e o pouco tempo que dedica a mim?
2: Por favor, pare de criticar.
3: Desculpe, pensei que você estava pedindo para que fosse feita a minha vontade. Se isso acontecer, tem que ser com aqueles que rezam, mas que aceitam a minha vontade. O frio, o sol, a chuva, a natureza, a comunidade, os amigos, os irmãos.
2: Está certo, tem razão. Acho que nunca aceito sua vontade, pois reclamo de tudo. Se manda chuva, peço sol. Se manda sol, reclamo do calor. Se manda frio, continuo reclamando. Se estou doente, peço saúde. Não cuido dela, deixo de me alimentar, ou como muito.
3: Ótimo reconhecer tudo isso. Vamos trabalhar juntos, eu e você.
2: Olha, Senhor, preciso terminar agora. Essa oração está demorando muito mais do que costuma ser. Vou continuar. O pão nosso de cada dia nos dai hoje.
3: Pare aí. Você está pedindo pão material? Nem só de pão vive o homem, mas também da minha palavra. Estou interessado na nossa próxima parte da oração. Continue.
2: Perdoai as nossas ofensas, assim como nós perdoamos a quem nos tem ofendido.
3: E o seu irmão desprezado?
2: Tá vendo? Olha, Senhor, ele já criticou várias vezes e não era verdade o que dizia. Agora eu não consigo perdoar. Preciso me vingar.
3: Mas e a sua oração? O que quer dizer a sua oração? Estou gostando de você porque está sendo honesto. Mas não é bom carregar o peso da ira dentro de você, não acha?
2: Acho que ia me sentir melhor se me vingasse.
3: Não vai, não. Vai se sentir muito pior. A vingança não é tão doce como parece. Pense na tristeza que me causaria. Pense na sua tristeza. Agora eu posso mudar tudo para você. Basta você querer.
2: Pode? Mas como?
3: Perdoe seu irmão. Eu perdoarei você e te aliviarei.
2: Mas, Senhor, eu não posso perdoá-lo.
3: Então não me peça perdão.
2: É, Senhor, mais uma vez está certo. Mais do que quero me vingar, quero a paz com o Senhor. Tá bem, eu perdoo a todos. Mas me ajuda, Senhor. Mostre o caminho certo para mim e meus inimigos.
3: Isso que me pede é maravilhoso. Estou muito feliz com você. Como está se sentindo?
2: Bem, muito bem mesmo. Para falar a verdade, nunca tinha me sentido assim. É tão bom falar com Deus. E não deixeis cair em tentação, mas livrai-nos do mal.
3: Ótimo. Vou fazer justamente isto. Mas não se ponha em situações onde possa ser tentado.
2: O que quer dizer com isso?
3: Deixe de andar na companhia de pessoas que o levam a participar de coisas que não deve, como intrigas e fofocas. Abandone a maldade, o ódio. Isso tudo vai levá-lo para o caminho errado.
2: Não estou entendendo.
3: Claro que entende. Você já fez isso várias vezes. Entra no erro e depois corre a me pedir socorro.

0: verdade e quando segue os meus mandamentos, porque amém quer dizer assim seja, concordo com tudo o que rezei.
1: Senhor, obrigada por me ensinar essa oração. E agora, obrigado por me fazer entendê-la.
0: Eu amo a cada um dos meus filhos, principalmente aqueles que querem sair do erro. Abençoe-te. Fica com a
2: alô,
0: minha
2: queridos
0: paz,
2: amigos da Supernova. Assim aqui é Padre
1: obrigada,
2: Antônio.
1: Senhor.
2: Que o Senhor, nosso Deus, derrame suas bênçãos sobre cada um de vocês.

Maria Santíssima, que em vossa imagem milagrosa de Aparecida espalhais inúmeros benefícios sobre o Brasil. Eu, embora indigno de pertencer ao número dos vossos servos, mas desejando participar dos benefícios da vossa misericórdia, prostrado a vossos pés, consagro-vos o entendimento, para que sempre pense no amor que mereceis. Consagro-vos a língua, para que sempre vos louve e propague a vossa devoção. Consagro-vos o coração, para que depois de Deus vos ame sobre todas as coisas. Recebei-nos, ó Rainha incomparável, no ditoso número dos vossos servos. Acolhei-nos debaixo da vossa proteção. Socorrei-nos em nossas necessidades espirituais e temporais, e sobretudo na hora da nossa morte. Abençoai-nos, ó Mãe Celestial, e com vossa poderosa intercessão, fortalecei-nos em nossa fraqueza, a fim de que, servindo-vos fielmente nesta vida, possamos louvar-vos, amar-vos e render-vos graças no céu. Por toda a eternidade, assim seja.

pela intercessão de Nossa Senhora Aparecida, Rainha e Padroeira do Brasil, a bênção de Deus Onipotente, Pai, Filho e Espírito Santo, desça sobre vós e permaneça sempre.

0: Foi Padre Marcelo Rossi. É um prazer muito grande para nós estarmos fazendo essa oração junto com o senhor. Um abraço do Bruno
1: e o outro do Marrone, do senhor e para todos os fiéis que estão cantando aqui com a gente.
2: Deus abençoe.

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0: Hora certa, faltando 8 minutos para 7. Lembrando que daqui a pouquinho nós vamos trazer as principais notícias em destaque com Supernova Informa. E alô para todo o pessoal da construção civil, o Cássio Freire.
1: Porque no fundo isso atrapalha.
0: Quando a gente fala em construção civil, a gente lembra da Suporte Locações lá do Carlinho. Alô, Carlinho!
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5: O que acontece no país e no mundo, você fica bem informado a partir de agora. Esta é a ZYX 507, 87,9. Edição desta manhã de quinta-feira, 14 do mês de maio, ano 2026. Hoje, a igreja celebra o dia de São Matias e também dia continental do seguro.
6: Vamos agora saber como fica o tempo e a temperatura.
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5: Mínima registrada hoje em Carmo de 17, máxima de 26, sensação térmica de 18, máxima de 22 graus ainda, sem chances de chuva e a umidade relativa do ar em torno de 84%. 7 horas e 8 minutos, chegou a hora de trazer os indicadores do agro.
7: Indicadores agropecuários, com Diego Brião. Soja.
8: Os contratos futuros de soja com vencimento em maio registraram elevação nos Estados Unidos na quarta-feira. Na Bolsa de Chicago, a cotação era de US$ 12,15 por bushel ao final do dia. Valor no mercado físico no Brasil por saca de 60 quilos. Estado do Mato Grosso, cidade de Rondonópolis, R$ 115,00. Paraná, Marechal Cândido Rondon, R$ 110,00. Bahia, Luiz Eduardo Magalhães, R$ 114,00. E Rio Grande do Sul, não me toque, R$ 113,00 por saca de 60 quilos.
7: Milho.
8: Valores no mercado físico, por saca de 60 quilos. Paraná, Marechal Cândido Rondon, R$ 53,00, valor em estabilidade na comparação com a cotação anterior. Mato Grosso Rondonópolis, R$ 52,00, também em estabilidade. E Goiás Jataí, R$ 55,00, em estabilidade.
7: Boi gordo.
8: Em São Paulo, na B3, os contratos com vencimento em maio eram negociados ao final da quarta a R$ 340,05 por arroba. Houve queda de 0,95% no dia. Boi à vista. Mato Grosso, Rondonópolis, R$ 344,00 por arroba.
7: Café.
8: Os contratos futuros de café arábica com entrega prevista para maio terminaram a quarta-feira em Nova York, nos Estados Unidos, em elevação. A cotação era, ao final do dia, de R$ 1.951,56 por saca de 60 quilos. No Brasil, na B3, os contratos futuros de café arábica com entrega prevista para julho apresentaram elevação com cotação de US$ 352,50 por saca de 60 quilos. Valor no mercado físico do café arábica tipo 6 por saca de 60 quilos. Minas Gerais, Varginha, R$ 1.780,00. Bahia, região oeste, R$ 1.657,50. E São Paulo, Franca, R$ 1.750,00.
7: Algodão.
8: Valor do algodão em pluma por arroba, Mato Grosso Sorriso, R$ 131,57, valor em elevação na comparação com a cotação anterior, e Bahia, região oeste, R$ 139,50, também em elevação.
7: Trigo.
8: Valor no mercado físico do trigo por saca de 60 quilos. Paraná, Marechal Cândido Rondon, R$ 66,00, em estabilidade. E Rio Grande do Sul, Nonoais, R$ 65,00, também em estabilidade.
7: Arroz.
8: Valores no mercado físico. Bahia, região oeste, R$ 79,50 por saca de 60 quilos, em estabilidade. E Rio Grande do Sul, média estadual, R$ 60,00 por saca de 50 quilos, também em estabilidade.
7: Indicadores agropecuários com Diego Brião. Produção, Agência Rádio Web.
9: Esse é o Giro de Notícias. Eu sou Cassi Balog e você acompanha os destaques do momento. O governo federal anunciou uma nova medida para tentar conter a alta dos combustíveis no país. A proposta prevê a criação de um subsídio que pode chegar a 89 centavos por litro de gasolina e 35 centavos por litro de diesel. A ação será implementada por meio de uma medida provisória assinada pelo presidente Lula. O publicitário Thiago Miranda, dono da agência MIT, confirmou ter intermediado repasses do ex-banqueiro Daniel Vorcaro para um filme sobre o ex-presidente Jair Bolsonaro. A declaração foi feita após reportagem do Intercept Brasil revelar que o senador, Flávio Bolsonaro, teria negociado 24 milhões de dólares com Vorcaro para financiar a produção audiovisual. A Anvisa adiou a análise do recurso da Química Amparo contra a suspensão da fabricação, venda e uso de produtos da marca IP. Segundo a agência, uma fiscalização encontrou 76 irregularidades na fábrica, incluindo a presença da bactéria Pseudomonas aeruginosa em mais de 10 lotes de produtos. A empresa deve apresentar medidas corretivas nesta quinta-feira e o caso voltará a ser analisado na sexta-feira, dia 15. Ministros do governo Lula e lideranças da Câmara acordaram que a PEC do fim da escala 6x1 deve prever 2 dias de descanso semanal remunerado com a adoção da escala 5x2 e redução da jornada de trabalho de 44 para 40 horas semanais. O governo quer aprovar a proposta ainda neste semestre, sem regra de transição, para que as mudanças tenham efeito imediato. Se aprovada, a medida colocará o Brasil entre os países latino-americanos que reduziram a jornada de trabalho nos últimos anos. Estudantes que aderirem ao Desenrola Fies ficarão proibidos de fazer apostas online. A afirmação foi feita pelo secretário-executivo da Fazenda, Rogério Seron. A renegociação de dívidas já está disponível nos canais da Caixa Econômica Federal e do Banco do Brasil, e a expectativa é atender mais de 1 milhão de estudantes. O Giro de Notícias é uma produção da Agência Rádio Web. Texto e apresentação, Cassi Balog. Edição, Sibelius Toledo.
0: Uma farmácia em Itaú de Minas, no sudoeste do estado, acionou a justiça pedindo a permissão para funcionar aos domingos e aos feriados, mesmo fora da escala de plantão. A empresa questionou a legalidade de uma lei complementar municipal que limitava o funcionamento de farmácias nesses dias para apenas as unidades de plantão. A drogaria argumentou que a medida dificultava o acesso dos cidadãos a itens essenciais à saúde e violava a liberdade econômica. Em primeira instância, como foi negado o pedido de mandado de segurança, a farmácia recorreu. O Tribunal de Justiça de Minas Gerais reformou decisão da comarca de Pratápolis, entendendo que a restrição imposta por lei municipal prejudicava a livre concorrência e o acesso da população a medicamentos. Assim, a farmácia ganhou o direito de abrir aos domingos e aos feriados, entre 8 da manhã e 8 da noite. O relator do caso, o desembargador Wagner Wilson Ferreira, destacou que, embora os municípios tenham competência para regular os horários de funcionamento do comércio local, essa prerrogativa não permite a criação de normas que afrontem princípios constitucionais. Com a decisão, a administração municipal não poderá multar ou adotar outras medidas de punição contra a farmácia, em razão do funcionamento aos domingos e aos feriados. Do Tribunal de Justiça de Minas Gerais, Sandra Pedrosa.
1: O Brasil passa a contar com uma estrutura comparável às grandes pistas de testes veiculares da Europa e dos Estados Unidos. O Centro de Testes Veiculares de Iracemápolis, o CTVI, localizado no interior paulista, entra em uma nova fase de operação. O espaço é resultado de um consórcio entre a Mercedes-Benz e a Bosch, que investiram mais de 130 milhões de reais no projeto. De acordo com o gestor do CTVI, Andreas Hiller, o novo complexo fortalece a indústria brasileira.
10: O CTVI é um dos campos de prova mais completos e tecnológicos da América Latina. Entre os principais benefícios do CTVI está a possibilidade de realizar no Brasil testes avançados de veículos e tecnologias que antes dependiam de estruturas no exterior. Isso reduz custos, acelera prazos de desenvolvimento e fortalece a indústria automotiva nacional.
1: Com 5 pistas, numa área de 400 mil metros quadrados, o Centro de Testes Veiculares de Iracemápolis foi desenvolvido para reproduzir situações reais das ruas e das estradas brasileiras. Isso permite avaliações mais precisas sobre desempenho, segurança veicular, eficiência energética e tecnologias de assistência ao motorista. Testes com veículos autônomos, híbridos e elétricos também podem ser realizados no local. O espaço pode ser utilizado por fabricantes de automóveis e todas as marcas de caminhões, independentemente do tamanho. Ônibus, veículos comerciais leves, componentes automotivos e máquinas agrícolas, como ressalta Andreas Hiller.
10: O CTVI oferece um complexo completo de pistas de teste, áreas dinâmicas, infraestrutura de oficinas, boxes independentes e total confidencialidade, atendendo as montadoras, sistemistas e desenvolvedores de novas soluções automotivas.
1: O Centro de Testes Veiculares de Iracemápolis posiciona o Brasil como referência no desenvolvimento veicular. Com fácil acesso aos principais polos industriais do país e também ao Aeroporto Internacional de Viracopos, a localização estratégica do CTVI favorece a agilidade na criação e na execução de projetos automotivos. Agência Rádio Web. Produção e reportagem, Valquíria Rios.
11: Com o persistente desafio de saúde pública relacionado a dengue, zika e chikungunya, uma nova iniciativa na cidade de São Paulo aposta na mobilização direta das comunidades com informações acessíveis e orientações práticas. Trata-se do programa Adeus Mosquito, desenvolvido na Argentina pela Edupas com o apoio da SC Johnson, principal fabricante global de repelentes das marcas Off e Exposis e lançado em São Paulo pela Cruz Vermelha. Quem explica o objetivo do trabalho é o gerente de projetos sociais e de voluntariado da Cruz Vermelha, Jorge Andreata.
12: Mais do que informar, a proposta é traduzir o tema para a realidade das comunidades, fortalecendo o entendimento sobre os riscos, as formas de prevenção e o papel de cada pessoa no enfrentamento ao mosquito. Muitas vezes a população já ouviu orientações sobre prevenção, mas ainda é necessário fortalecer hábitos regulares de cuidado, como observar possíveis focos de água parada, manter atenção aos ambientes domésticos e coletivos e também compreender que a prevenção precisa ser permanente e não apenas em momentos de maior alerta.
11: A campanha envolve profissionais de saúde, educação e lideranças comunitárias. Na Cruz Vermelha São Paulo, a iniciativa já contou com 2 treinamentos internos, formando 27 multiplicadores e estruturando a base para expandir as ações. Jorge Andreata reforça a importância de ampliar a ideia de que o combate aos mosquitos é uma responsabilidade compartilhada.
12: Isso inclui o olhar atento aos espaços de convivência, a eliminação de possíveis criadouros, o compartilhamento de informações corretas com familiares, vizinhos e demais pessoas do convívio, além do fortalecimento de uma cultura de corresponsabilidade. Essas iniciativas se tornam mais efetivas quando são desenvolvidas em parceria com organizações que já conhecem o território, suas dinâmicas e suas necessidades.
11: Na América Latina, mais de 2 milhões de famílias já foram impactadas pela iniciativa criada em 2016 pela organização argentina Edupas. O programa também inclui a doação de mais de 1 milhão de repelentes. Agência Rádio Web. Produção e reportagem, Bruno Moreira.
13: A noite de quarta-feira reservou tensão e muitas surpresas. Até porque, começando pela maior, a zebra da quinta fase da Copa do Brasil, que foi o São Paulo, que foi eliminado pelo Juventude dentro do Alfredo Jaconi, perdeu por 3-1 depois de ter vencido no Morumbis pelo placar de 1-0. E o técnico Roger Machado não resistiu a essa eliminação e acabou sendo demitido pelo São Paulo. Rui Costa, executivo de futebol do Clube Paulista, admitiu que o resultado pesou e revelou que a pressão foi um fator determinante.
14: Eu estou aqui para comunicar que o técnico Roger Machado não é mais treinador do São Paulo Futebol Clube. Uma decisão que foi tomada algumas horas depois, alguns minutos depois do jogo, conversamos com o presidente, com toda a comissão técnica e a partir de hoje o São Paulo, então, inicia a busca por um novo treinador.
13: Quem levou um susto também foi o Atlético Mineiro, que tinha vencido a primeira partida, o Ceará, por 2-1 na Arena NRV. Mas no duelo de volta no Castelão, o Ceará devolveu o placar e precisou das penalidades. Nos pênaltis, brilhou o goleiro Everson e o Atlético está classificado 4-2 nos pênaltis. O Vasco tinha uma boa vantagem diante do Paysandu, já que tinha vencido por 2-0 a primeira partida. Mas o Papão fez um jogo de igual para igual e lutou até o fim. Conseguiu um empate em 2-2, mas quem avançou mesmo foi o time carioca. Outro que tinha boa vantagem e fez valer disso foi o Palmeiras, que diante da Jacuipense fez 4-1 sem dificuldades nenhuma. O Mirassol passou e classificou diante do Bragantino 2-1. O Remo venceu mais uma diante do Bahia, 2-1 na equipe do técnico Rogério Ceni, e também avançou. O Santos fez uma excelente partida, inclusive com Neymar em campo, e conseguiu a classificação diante do Coritiba dentro do Couto Pereira ao vencer por 2-0. Nesta quinta-feira, os últimos classificados às oitavas de final. Temos o duelo entre Atléticos Goianiense contra o Atlético Paranaense no Antônio Ascioli. Vitória e Flamengo no Barradão, Confiança e Grêmio em Sergipe, CRB e Fortaleza no Estádio Rei Pelé, Chapecoense e Botafogo na Arena Condá e Corinthians e Barra de Santa Catarina na Neoquímica Arena. Agência Rádio Web com informações da Copa do Brasil, Daniela Esperon.
5: Tá aí com as informações do esporte, nós vamos encerrando mais essa

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0: pelos amigos, pela saúde de cada um de vocês aqui nessa noite. Obrigado, Deus.
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É o Chico Rei Paraná, pro pessoal da construção civil, Laércio, Laerte, Laione, Paulo, pessoal lá no Porto Rico. Também o Cássio, ô Cássio Freire, quintou, hein?

0: lá é
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0: Para fechar o nosso programa com chave de ouro, nada como uma participação especial no nosso programa Amanhecer Sertanejo.
1: Ô Marcelo Souza, bom dia, meu amigo. Aqui é o Castro, teu amigo.
0: Opa!
1: Escutei você mandando um alô pra mim na rádio aí.
0: É todo
1: quinto,
0: dia.
1: Marcelo, quinto, né? Marcelo, manda Oi. Uma moda aí pra nós aqui.
0: Até duas.
1: Pra mim, pro Renan aqui na obra do Rio
0: Vargas. Duas não vai dar tempo, mas a Juliana daqui a pouquinho assume a programação, viu?
1: Aqui. Sempre você tá passando aqui, fazendo propaganda.
0: Opa, isso mesmo.
1: E a música que eu quero é Tchão Carreiro e Pardim, Mão do Tempo.
0: Ô, modão, hein?
1: Manda essa música aí pra nós aqui na obra da construção, viu? Marcelo.
0: Oi.
1: Um forte abraço aí, meu amigo.
0: Tamo pra você Deus. Também.
1: Um forte abraço. Obrigado por você nunca esquecer de mim, viu?
0: Que isso. A gente nunca esquece dos bons amigos, dos verdadeiros. Tamo junto. E essa pra encerrar o programa. Volta amanhã, querendo Deus, às 5 da matina. Até lá. Tchau, gente.

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Muito bem, Rádio Supernova FM, bom dia, bom dia, bom dia. Quinta-feira, minha gente, já quintou por aqui. Hoje é 14 de maio. Vamos juntinhos até o meio-dia com muita música, informação, muita alegria, muitos prêmios. Hoje é dia de São Matias, dia continental do seguro, estação outono, lua minguante, signo touro. Bora para mais uma programação aqui do jeitinho que você gosta, hein? É 999042875. Participe com a gente, porque é você quem faz a melhor programação, tocando tudo que você gosta de ouvir. Essa é a sua rádio, a nossa rádio. E primeiramente, é claro, o pensamento de Deus para que nos livre todo mal, nos abençoe hoje, sempre. Paz, alegria, saúde, tudo de bom, de maravilhoso. Bora começar com sucesso? Tá chegando Digitando, Gustavo Moura e Rafael. Vem comigo, Juliana Garcia, até o meio-dia.

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13: 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Estamos aqui com a programação e agora tá chegando o horóscopo do dia.
14: Hoje é quinta, pessoal, dia 14 de maio de 2026. Eu sou a Suzy Luz e as previsões astrais para esse dia 14 de maio chegaram. Vida longa para quem dá mais um giro em torno do sol. Hoje, 14 de maio. E quem nasce no dia 14 de maio é do signo de Touro, com a personalidade e influência do signo de Libra. É uma pessoa que tem uma personalidade artística, desenhista, detalhista, perfeccionista. Tudo de bom para você que faz aniversário hoje, 14 de maio. Áries, Touro e Gêmeos. Oi, Áries, nascidos de 21 de março a 20 de abril. Áries, hoje a lua deixa a sua inteligência tinindo. Pode rolar alguma trombada astral com Vênus. Mas você, se precisar de jogo de cintura, vai ter, tá certo? As coisas no mais fluem bem. A cor para hoje é o azul, números da sorte 52. 2, 25 e 19. Touro, nascidos de 21 de abril a 20 de maio, Touro, convém você começar o seu dia de antena ligada. Aborrecimentos não estão descartados, ainda mais nos assuntos de dinheiro. Não é o momento indicado para misturar interesses financeiros e amorosos com amizade. A cor para você é o vermelho. Números da sorte 19, 25 e 34. Gêmeos, nascidos de 21 de maio a 20 de junho, Gêmeos, hoje rola um atrito astral e isso pode ser indício de alguma coisa que atrapalha a sua vida pessoal ou amorosa. Então tenha mais cuidado, tá certo? Mostre o seu jeito bom de conversar e não esquente. A cor para hoje é o preto, números da sorte 46, 45 e 54. Eu já volto e falo com Câncer, Leão e Virgem em mais um bloco de previsões.

0: Lugar do passado é a Thaís Alexandre, moda boa, pra lá de boa, né, gente? Bom dia pra você que tá aí ligadinho, Rádio Supernova, sou Juliana Garcia, até o meu dia, tamo juntinhos. Bora participar aqui do Super Manhã. 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Vamos que vamos por aqui, a música não para. Deixa eu atender nossa querida amiga Lurdinha. Alô, Lurdinha, quero agradecer pelo presente que você mandou. Chegou ontem à tarde pelo meu aniversário. Amei, amiga, amei. Deus abençoe muito, tamo juntas, viu? E mande seu recadinho aqui com a gente. Bem-vinda, Lurdinha.
1: Oi, Ju, bom dia, tudo bem? Que é a Lurdinha, culto da Coab do East, tal de Minas, Minas Gerais. Queria ouvir Guilherme Belutti e Simone Mendes. Depois eu queria ouvir o Rio Negro Solimões, Vela com Fivela. Quero mandar para você, pra sua família, Ju. Como foi ontem? Foi muita festa lá na sua casa? Ganhou muitos presentes? Espero que sim. É, quero mandar também pro Rogerão, toda a família dele, todos os irmãos dele, né? A Creuza, a irmã dele, Carlinhos, o outro irmão dele, que eu esqueci o nome. Mandar pro PDV. Pra Braguinha, pra Nenê, pra Reis, pra Sueli, pra todos aí do grupo, né, Supernova, pra Tina Véia, e pra toda a minha família nos bairros do Carmo, pros aniversariantes do dia, parabéns, tudo de bom. E quero mandar pro Benício, né, que vai fazer essa semana, filho do Marcelo Souza, desejar tudo de bom pra ele, né. Quero mandar também para meu marido Zé Luiz, quintal de mim. Tá fazendo barulhão lá embaixo da minha casa. Quero mandar para todos que vai ligar aí. Fica com Deus. Let's go. Stella Vis Baby. Oh my God. Oh my God. Good.
0: Ê, Lurdinha, um grande abraço pra você, vamos que vamos, tá frio por aí, Lurdinha? Vamos que vamos, a programação do jeito que você gosta, ontem só começou a festar, né? Bora festar e que Deus nos dê muita saúde e paz, é o que a gente precisa, né, Lurdinha? Muito obrigado mais uma vez pelos seus presentes, amei, gostei demais. Bora de música? Chegando então Guilherme Benuto com ela, Simone Mendes, manda um oi. E depois tem Fivela com Fivela, viu, Lurdinha? Bom demais ter você aqui com a gente.
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6: Por aqui, seguindo o nosso resumo de novelas, em A Nobreza do Amor, hoje, 14 de maio, quinta-feira, gente. Sabe o que esse povo vai aprontar hoje? A Lica Lúcia explica a Tonho que as pessoas não compareceram à festa de inauguração do ateliê. Mirinho se irrita ao ver Tonho com a Lica. A Lica e Tonho têm sua primeira noite de amor. Viriato questiona Sebastião sobre as entregas dos convites para a inauguração do ateliê. E Mani confessa a Pascoal que decidiu ficar em Batanga com Zendal. Olha isso, fico por aqui, amores. Daqui a pouquinho tem Coração Acelerado.
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3: Muito bem, um forte abraço. Bom dia para todo o pessoal que tá aí sintonizado, tá curtindo. E alô, alô, aqui pro pessoal que tá aí na construção civil. Alô, Cassinho Freire, que tá aí perto do Magalu, né? Alô, Cassinho, centro cidade. O Cassinho Freire, que gosta muito da música de Tião Carreiro e Pardinho, A Mão do Tempo, vai pra você, pros companheiros de trabalho, o Renan, todo o pessoal que tá aí ligadinho. Então, essa moda pra você, Cassinho.

0: 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Alô Ney, alô pessoal da Padaria São José, bom dia, bom dia. Tá chegando música para vocês e deixa eu atender também aqui o José Donizete Marques. Bom dia, José.
1: Chega aqui, bom dia. Ju, aqui quem fala é seu amigo, ouvinte todos os dias, José Donizete Marques. Ju, por favor. Hoje te peço uma música, Teodoro Sampaio, Vou Beber de Novo. E se caso tiver vaga outra com a Roberta Miranda, Madrugada Amiga. Essa eu ofereço com muito prazer, meus amigos, familiares, primos e primas, meu amigo Gonçalves, seus familiares lá do Baixo Santo Antônio, Padre Graça, seus familiares, lá do bairro Acampamento, a vocês todos aí da rádio, todos os ouvintes do seu programa, e um alguém especial, essa alguém sabe quem. Muito obrigado, bom fim de semana, tchau, um abraço, fique com Deus.
0: Tá certo, tá aí o José Donizete Marques participando com a gente. Deixa eu mandar um super abraço também, bom dia pro Zé, o Zé do Café, que tá lá na torrefação dele, né? Na torrefação do Zé Reis. Alô, Zé! 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E vou estar mandando para ele aqui, ó, Nelson Gonçalves, professorinha, Meus Tempos de Criança. Essa música é maravilhosa, né, Zé? Chegando para você aí nessa manhã, ótima quinta-feira. Quarta foi ontem, né? Foi meu aniversário e tudo mais. Hoje é quinta. Eita, então tá valendo. Alô, Zé! Chegando então para você, Nelson Gonçalves.
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Muito bem, que música lindíssima, o poder do criador, Goiânia e Paranaense. Tivemos também trio Parada Dura, Telefone Mudo. Bora, bora, bora, programação do jeito que você gosta. 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E agora, deixa eu mandar um super abraço pra si, do pessoal que tá aí no restaurante Cantiminas. Agora a Camila tá por aí também. Alô, Camila! Super abração pra você, bom trabalho pra vocês aí, viu? 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E deixa eu mandar um super abraço e uma super música pra vocês aí que tá ligadinho. A Cida gosta muito da música do César e Paulinho, Duas Vezes Você. Vai pra você, Cida, vai pra você, Camila, pra toda a equipe do Restaurante Recanto de Minas.

0: Gustavo Lima, meu amigo. Tudo bem?
1: Obrigado, amor.
0: Que honra ter você aqui.
1: Que alegria estar com você, querido.
0: 50 anos de carreira.
1: 50 anos de carreira.
0: E você aqui. Viu, obrigado, viu?
1: Não é pra qualquer um, não. Eu espero que um dia eu possa fazer pelo menos a metade disso, irmão. Parabéns.
0: Espero que esteja lá com você.
1: Deus abençoe. Muita salva de palmas. Amado Batista, o nome dele. Amado. Deus te abençoe.
0: Paz, meu amigo Gustavo Lima. Obrigado.
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17: Olá, hoje é quinta-feira e você confere as primeiras informações do dia. O governo federal e lideranças da Câmara chegaram a um acordo para acelerar a proposta que reduz a jornada semanal de trabalho no Brasil. A PEC prevê mudança da atual escala 6x1 para modelo 5x2, com 2 dias de descanso remunerado e redução da carga semanal, de 44 para 40 horas sem corte salarial. A discussão já movimenta empresários e sindicatos porque alguns setores alegam aumento de custos, enquanto trabalhadores defendem melhora na qualidade qualidade de vida e produtividade. Voltamos em instantes com mais um bloco de notícias. 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
15: Vem comigo, Super Manhã no ar, nessa manhã maravilhosa de 14 de maio. Um friozinho gostoso e você curtindo a gente. Bora, bora, bora. E deixa eu atender aqui o Cassinho. Oi, Cassinho. Cassinho Freire tá na sintonia.
19: Ô, Juliana, bom dia. Tudo bem? Juliana, eu quero oferecer uma música para um amigo meu e um amigo nosso aí, o Pedro Pintor. É, a música que eu quero é do Felipe Falcão, que você manda para ele, do Karatê, tá? Manda essa música pro Pedro Pintor aí. Eu ofereço essa música para ele.
15: Tá certo, Cassinho, Cassinho Freire, que tá aí no centro da cidade, tá trabalhando, tá curtindo a gente, bom demais ter você com a gente, bora de música! Alô, Pedro Pintor! Essa vai pra você!
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0: Muito bem, já estamos de volta por aqui, são 9 horas 37 minutos e deixa eu trazer para vocês aqui horóscopo do dia, mais previsões aqui no Super Manhã.
1: As previsões estão de volta, Câncer, Leão e Virgem. Câncer, nascidos de 21 de junho a 21 de julho. Câncer, é melhor você ir devagar e adotar calma como mantra. Há risco de treta e aborrecimento, então faça a sua parte para driblar os perrengues. Cuidado com seu organismo, cor para você. Laranja, números da sorte 46, 03 e 12. Leão, nascidos de 22 de julho a 22 de agosto, Leão, seu jeito de estar vestido vem à tona e o desejo de interagir aumenta. O problema é que as tensões astrais marcam presença hoje. A maior dica dos astros é segurar grana. Cor para você, azul, números da sorte 21, 54 e 39. Virgem, nascidos de 23 de agosto a 22 de setembro, Virgem, o final de semana está chegando, só que as demandas não vão ser poucas e a carreira vai exigir mais dedicação da sua parte. Lua e Vênus ligam alerta, por isso é melhor agir com diplomacia. Cor para você azul royal, números da sorte 34, 46 e 38. Já volto, gente, com Libra, Escorpião e Sagitário, já falo com vocês.
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0: Muito bem, então tivemos aí para vocês o horóscopo do dia. Daqui a pouquinho eu vou trazer mais aqui previsões para você. Enquanto isso, bora participar aqui, 999042875. A programação que é do jeito que você gosta, hein? Do Mercado juntinho comigo. 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A Jardim América, alô Du, alô Juninho, um forte abraço para vocês. Tá chegando música, atendo também o Rogerão que tá por aqui participando. Bom dia, Rogerão.
1: Olá, Juliana, bom dia, tudo bem, Rogerão? Ô Ju, roda para mim aí o milionário José Rico com a música Eterno Apaixonado, e o Teodoro e o Sampaio com a música Porta Fechada. Ofereço aqui para André, Paulo Henrique, Amanda, Daiane, Nenê lá no Rosário e Família, Cida na Bela Vista e Família, Butina Velha e Família, para você, Ju, para sua mãe, para todos os seus irmãos. Muito obrigado, Rogerão.
0: Tá certo, Rogerão, valeu pela sua participação. E vamos então com música para começar. Tem Porta Fechada com Teodoro e Sampaio e depois tem Milionários é Rico Eterno Apaixonados. Valeu pela participação. Bom dia, bom dia. 9h41.
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10: Coração acelerado que segue nesta quinta-feira, dia 14 de maio, onde a Laurzinho tenta demitir Roney, que o lembra do contrato que tem com o grupo. Malvino pede perdão a Janete por ter acreditado em Zilar. Valmir desconfia de Nayane ao conversar com Irene sobre a moça. A Laor e a Laurzinho convocam uma votação para expulsar Roney do grupo Amaral. Mas Zilar salva o comparsa. Eu fico por aqui, um beijo. Daqui a pouquinho tem mais na novela Três Graças.

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0: Bola na Rede, é hora da gente falar de futebol. O Palmeiras atropelou o Jacuipense com uma goleada por 4-1 no Estádio do Café em Londrina para confirmar a classificação às oitavas de final da Copa do Brasil. O time de Abel Ferreira dominou a partida com uma média de 70% de posse de bola, mesmo com uma escalação reserva em meio aos problemas de desgaste. Maurício Felipe Anderson, que foi o melhor em campo, Eric Belé e Luigi, de pênalti, marcaram os gols da vitória, enquanto o zagueiro Vicente Ferreira diminuiu para os mandantes em noite que terminou com entrevista emocionada do goleiro Marcelo. Daqui a pouco a gente volta com mais destaques do esporte. Esporte
1: total. É, já tem muito mais pra você. Fique ligadinhos, hein? Essa é a sua 87.9, é a sua rádio. Bom dia, bom dia, bom dia, seja em casa, no trabalho, bem-vindos à programação. E deixa eu atender nossa querida amiga Butina Véia, que tá na sintonia. Oi, Butina, bom dia, bem-vinda.
2: Juju, bom dia, como vai você? Tudo bem? Espero que sim, Juju. Juju, meus parabéns, muita felicidade, você, Juju. Deus, a nossa senhora te vê, derrama chuva de bênção pra você, Juju. Beijo, Ju. Eu quero mandar uma música para a mãe Maura, para o Gonçalvinho, meu amigo, lá no Santo Antônio. E também vou mandar a música para a mãe Maura, para o Gonçalvinho, meu amigo, e para o meu amigo Rogerão, lá no acampamento. A todos os ouvintes que estão ouvindo só, viu? Ah, o Luciano está ouvindo só, a Deleia ouvindo só também, viu? Todos os ouvintes, Zé Preto ouvindo só, tá bom? Todos os ouvintes estão ouvindo, tá bom? E a música que eu quero, Juju, é do outro lado do rádio, viu? Com o Daniel. Obrigado, Juju. Beijo, meu, mais uma vez. Meus parabéns, viu, Juju? Uma mensagem bem bonita pra você aí, de amiga para amiga igual você, Juju. Põe aí pra eu que tô mandando você, viu, Juju? Obrigado, Juju. Tchau, beijos.
1: Tá certo, Butina.
2: Beijo.
1: Obrigada, Butina. Tamo junto. Obrigado pelo carinho. Deus abençoe também muito você. É uma pessoa maravilhosa que eu adoro demais, né? Tá sempre junto com a gente. Obrigado pelo carinho. Só tenho a agradecer desde ontem, hein? Muitas homenagens, né, gente? Graças a Deus, sou muito querida por todos. Quero retribuir de forma de musical aqui com muitas músicas boas, muita coisa maravilhosa pra vocês. Obrigado pelo carinho mesmo. Muitas, muitas mensagens. Pessoal passando na rua, pessoal também em casa, também passando aqui, homenageando. Vocês que são a razão do meu trabalho aqui, do nosso trabalho aqui na Supernova. E é muito bom ter vocês. Obrigada mesmo. Gratidão pelo carinho de todos. Muito feliz por ter vocês aí, hein? E já que a Butina pediu uma mensagem aí pra mim pelo meu aniversário ontem. Tá chegando, Butina!

0: Neste dia lindo em que se comemora o seu aniversário, quero lhe desejar que sua vida seja repleta de paz. Seja como um imenso oceano de luz e harmonia. Que os anjos do céu estejam sempre iluminando seus caminhos e a alegria seja seu par constante na valsa da vida. E que você possa estar se realizando mais e mais como ser humano e linda como você é. Continue buscando cada vez mais na arte do saber e distribua todo o aprendizado com aqueles que ainda não conquistaram esses conhecimentos. Você é uma pessoa muito importante para mim. Por isso, quero ter a certeza de que estará sempre bem, realizando todos os seus desejos. Saiba que estarei sempre aqui, à sua disposição, para quando precisar de um ombro amigo. Parabéns! Feliz aniversário!
1: Muito obrigada, Butinavel. Obrigada pelo carinho de todos. Que Deus abençoe muito, muito, muita paz, muita saúde, hein? E essa música é muito linda! Do outro lado do rádio, Daniel. Forte abraço, Butina. Forte abraço a todos.

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1: Grupo de A, Morada do Sol, com reuniões aos sábados, às 8 da noite, na rua Dr. Bias Fortes, 362, no prédio das conferências. 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
1: Muito bem, já estamos de volta. 10h23 e você ligadinho aqui na sua 87.9, Rádio Supernova. Bora participar com a gente no 999-04-2875. É muito bom ter vocês com a gente aqui nessa manhã. 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Bom dia aí pra Rosângelo, Márcio, Nigo, Luiz Ricardo, Luiz Carlos. Tá chegando música pra vocês aqui. E vai pro pessoal que tá aí na construção civil. Alô, pedreiros, serventes, carpinteiros, gesseiros, pintores. Nossa homenagem a vocês. Alô, bom dia também. Para meus amigos donos de casas, domésticas, faxineiros, aposentados, pessoal na zona rural, pessoal na Tecelagem, Tatiarte, alô Lili, alô Cidinha. Bora de moda para vocês aqui hoje. Tá chegando essa aqui com Felipe Rodrigo, dois gumes. Agora 10h25, bom dia.

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12: Tô de volta com mais previsões astrais. Agora eu falo com Libra, Escorpião e Sagitário. Oi, Libra, nascidos de 23 de setembro a 22 de outubro. Libra, Vênus se estressa com a Lua e aí o seu pique e disposição podem oscilar. Cuide-se bem, pense antes de fazer mudanças. O trabalho também vai exigir mais atenção. A cor para você é o azul. Números da sorte 41, 05 e 22. Escorpião, nascidos de 23 de outubro a 21 de novembro. Escorpião, seu signo já é desconfiado por natureza e hoje fica ainda mais. Você só não pode exagerar e suspeitar até da sombra, viu? Vale apenas ter o dia com mais tranquilidade. A cor para hoje é o preto. Números da sorte 44, 42 e 06. Sagitário, nascidos de 22 de novembro a 21 de dezembro. Sagitário, nessa quinta, você vai ouvir o recadinho das estrelas, que é segurar a onda e pegar mais leve nas palavras. Nada de que um bom papo e uma dose extra de paciência não resolvam. A sorte sopra na sua direção. A cor para hoje é o verde claro, números da sorte 25, 52 e 07. Eu já volto com o último bloco e falo com Capricórnio, Aquário e Peixes.
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10: Então, daqui a pouquinho fica combinado, de volta mais previsões pra você. Já falou seu signo? Ainda não? Tá esperando aí pra conferir? Então, já já, hein? Supernova, super manhã, vem comigo, Juliana Garcia. Até o meu dia, muita música, informação, muita alegria pra vocês aqui no seu rádio. 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E essa próxima música vai pra vocês que estão aí ligadinhos com a gente, hein? Alô Cássio Fernandes. É, mandando alô aí pro Deninho, pro Zé Eduardo, pro Cassim, pro Bodinho Falador, pro Matheus, pra todos os pedreiros e serventes. Estão aí na Rua do Porto. Alô, galera aí no Porto! Pediram a canalha com Christian Ralph. Então, bora curtir aqui o seu pedido, a sua música. Participe comigo!

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2: A galera ouve. Muito bem, tá todo mundo ouvindo. Um forte abraço para você que tá sintonizado. Vem juntinho comigo. Super manhã. E alô, Lourdes, alô, Braguinha. Alô também pra Cida, o pessoal que tá no sítio de Genipapo, tá curtindo a gente. Para vocês tem essa do Padre Alessandro Campos, O Que É Que Eu Sou Sem Jesus. E alô, minha amiga Divina Fajonato, tá na avenida também curtindo a gente, para você e família, amiga.

0: Tá aí, linda música, Nada Poderá Me Abalar. Que Deus abençoe a todos nessa manhã, hoje sempre, hoje, quinta-feira, 14 de maio. Parabéns para todos os aniversariantes do dia. E quem gosta muito dessa música, sempre curtindo a gente, é a Janice do Greg. Alô, Janice, alô, Greg. Ótimo dia para vocês, essa foi para vocês também. Agora 11:01, daqui a pouquinho de volta com muito mais. Sai daí não.
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0: Muito bem, estamos de volta com Supermanhã e agora tem uma última parte do resumo de novelas.
8: Coração Acelerado, que segue nesta quinta-feira, dia 14 de maio, onde a Laurzinho tenta demitir Roney, que o lembra do contrato que tem com o grupo. Malvino pede perdão a Janete por ter acreditado em Zilar. Valmir desconfia de Nayane ao conversar com Irene sobre a moça. A Laor e a Laurzinho convocam uma votação para expulsar Roney do grupo Amaral, mas Zilar salva o comparsa. Eu fico por aqui, um beijo. Daqui a pouquinho tem mais na novela Três Graças.
0: E já estamos de volta por aqui, gente, para atender você. Bora aqui participar, bora mandar a sua música aqui, sem dúvida, você fazendo a melhor programação manhã de quinta. Já quintou, já aquele cheirinho de final de semana. Vocês estão animados aí para mais um final de semana? Semana, como sempre, voando. E é bom demais ter vocês aqui com a gente. Bora, bora, bora, bora, então, aqui, Supernova. E mande o seu alô. Se eu atender o alô aqui do Everton, o Everton que tá afim de curtir Legião Urbana, né? Um forte abraço a você, viu, Everton? Pra você, pra sua mãe Tianinha, pessoal que tá sempre curtindo a gente aí no Jardim Nossa Senhora Aparecida. Vento no litoral chegando aqui para você, Everton, e para toda a sua família. Bom dia, ótima quinta. 11:07.
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0: E essa vai pra minha amiga Paty. Alô, Paty, alô, Fátima Gouveia, ligadinha sempre com a gente. Vento no litoral, Legião Urbana.

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1: E olha só, essa próxima música é a única música de todo o repertório que a gente vai fazer aqui hoje que não, a gente nunca gravou, que não é uma música nossa, mas é uma música que já foi gravada e vocês conhecem também. E ela se chama Amor Pra Recomeçar, mais ou menos assim, ó.

0: Tá aí, amor, pra recomeçar com Jorge Mateus. Tá chegando uma utilidade pública. Perderam uma carteira aqui em Carmo, com os documentos, dinheiro e também cartão no nome de Samuel de Moura Paz Santos. Ele é de Alpinópolis, mas perdeu aqui em Carmo. Se você tiver qualquer informação, pode ligar aqui na rádio, pode deixar aqui, aqui na rádio também, que a gente passa aí a mensagem para ele estar buscando e tudo mais. Então, foi perdido. Carteira contendo os documentos, dinheiro e cartão, nome de Samuel de Moura Paz Santos. Informações, pode entrar em contato aqui no 999042875. 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
0: É, e agora tem aula de Super step, tem aulas aí segunda a quinta pra vocês. Bora dançar, exercitar, né, gente? 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Vamos atendendo o pessoal que tá ligadinho. Alô, Roberto, tá no bairro do Porto, ligadinho com a gente. Tá a fim de discutir dois corações e uma história com Zezé de Camargo e Luciano. Esta ele tá oferecendo pra esposa Cidinha, pro filho Anderson, pra filha Keila, pra Nora Julie. E mais uma vez, desejando os parabéns pra mim pelo meu aniversário ontem. Agradeço de coração, viu, meu amigo? Vai pra toda a família e pra todo o pessoal que tá curtindo. Bora de música! Canta pra nós, Mirosmar. 11:20.

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7: Muito bem, agora a última parte do horóscopo do dia chegando.
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9: Último bloco das previsões astrais para essa quinta-feira. Capricórnio, Aquário e Peixes. Capricórnio, nascidos de 22 de dezembro a 20 de janeiro. Vai com força, foco, fé. Capricha, viu? O seu tão esperado dia pode começar se você fizer sua parte e vencer os desafios. Capricórnio, foque nos deveres. Cor para hoje, vermelho. Números da sorte 03, 55 e 48.

0: Aquário, nascidos de 21 de janeiro a 19 de fevereiro, Aquário, essa quinta-feira tem tudo para ser gloriosa. Convém então ir devagar para não perder o controle dos gastos. Juízo para você, o astral fica maravilhoso depois do almoço. A cor para hoje é o azul, números da sorte 19, 36 e 09. E para fechar as previsões, peixes, nascidos de 20 de fevereiro a 20 de março, peixes, mágoas podem vir à tona e é capaz de sobrar até para o mais querido. Então, ligue o seu radar para mal entendido. Ainda bem que o clima melhora à tarde e tudo passa. Você pode receber até boas notícias sobre dinheiro. Cor para hoje amarelo. Números da sorte 28, 57 e 10. Amanhã tem mais previsões. Boa quinta-feira, pessoal. Até lá.
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9: Muito bem, já estamos de volta com Super Manhã pra vocês, 11 horas 34 minutinhos. 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Alô, Patrícia, alô, pessoal do Diz que Bebidas SR. Bom dia, ótima quinta-feira. 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Alô para a equipe, o Marquinho, Eduardo, a Giovana. Ótima quinta para vocês. E bora de música para vocês. E pego carona com indicação lá de Alpinópolis. Alô, Ventania. Alô, Matias.
10: Bom dia, Juliana. Ju, mandou uma música pra gente aqui, pra galera da Prime Engenharia aqui em Alpinópolis, pro Juninho, seu Beto, Fabinho, pro Monstrinho, o pessoal aí da Tati Arte, especial pra Lilian. Valeu, Ju, manda aí Os Opostos Se Atraem, se possível.
9: Tá certo, Matias, valeu pela participação. Deixa eu atender também a Neném, que tá ligadinha lá no bairro do Rosário. Alô, Neném, bom dia.
11: Bom dia, Juliana. Eu quero mandar música pra Neuzinha lá na Floreate, todo mundo que trabalha lá. Eu quero mandar para todos os pedreiros, todos os serventes, todos os pintores. Quero mandar pro pessoal do supermercado Maria do Pão na Rua Nova. Quero mandar para Cidinho no Bela Vista, para Reis na Valda Leixo Pereira. O Rogerão, toda a família dele, para a Verinha e o Anés lá na roça, para a minha amiga Adriana lá no Rancho Santa Graça e toda a família dela. Juliana, a música Eu Vou Querer vai ser Estrela de Ouro. Estou mandando para você também, toda a sua família. Tchau, um abraço, fica com Deus. Uma boa quinta-feira para você. Tchau, tchau.
9: Tá certo, Nené. Valeu pela participação. Tá chegando aí para você, então, Estrela de Ouro com Tião Carreira e Pardinho. E o pedido do Matias, pessoal aí da Ventania. Os opostos se atraem. 11:37.

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8: Olá, olá, chegando a nossa receitinha de hoje, galinhada mineira na panela de pressão. Ingredientes, 1 quilo de coxa e sobrecoxa de frango, 1 envelope de tempero em pó para frango, 4 colheres de sopa de óleo, 1 cebola picada, 3 dentes de alho amassados, 150 gramas de bacon picado, 2 xícaras de chá de arroz parbolizado, 1/2 pimentão verde picado, 1/2 pimentão vermelho picado, 2 tomates picados, 1 cenoura picada, 5,5 xícaras de chá de água fervente, 1 colher de chá de açafrão, sal e cheiro verde picado a gosto. Eu vou repetir os ingredientes e você confere comigo. 1 quilo de coxa e sobrecoxa de frango, 1 envelope de tempero em pó para frango, 4 colheres de sopa de óleo, 1 cebola picada, 3 dentes de alho amassados, 150 gramas de bacon picado, 2 xícaras de chá de arroz parbolizado, 1/2 pimentão verde picado, 1/2 pimentão vermelho picado, 2 tomates picados, 1 cenoura picada, 5,5 xícaras de chá de água fervente, 1 colher de chá de açafrão, sal e cheiro verde picado a gosto. Modo de preparo: tempere o frango com o tempero e reserve. Em uma panela de pressão em fogo médio, aqueça o óleo e frite o frango até dourar. Retire com uma escumadeira e reserve. Na mesma panela, em fogo médio, frite a cebola, o alho e o bacon até dourar. Adicione o arroz e refogue por 2 minutos. Acrescente o frango reservado, os pimentões, o tomate, a cenoura e refogue por 2 minutos. Despeje a água, o açafrão, sal, cheiro verde, tampe a panela e cozinhe por 10 minutos em fogo baixo, após iniciar a pressão. Desligue, deixe a pressão sair naturalmente e abra a panela. Se necessário, adicione mais água e volte ao fogo médio destampado até amaciar o arroz e o frango. Transfira para uma travessa e sirva polvilhado com cheiro verde. Galinhada mineira na panela de pressão. Até a próxima e bom apetite!
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6: Bom apetite! Tá aí a receita do dia. E agora são 11h47, deixa eu atender aqui a Angelita, que tá ligadinha. Oi, Angelita!
9: Oi, Juliana Garcia, bom dia, amiga, tudo bem? Eu gostaria de ouvir a música do Milton Nascimento, Clube da Esquina 2. Aqui é a Angelita, ofereço para minha mãe Maria, para o meu amigo, o seu Jair, nosso cantor do Jardim Continental, e para todos os ouvintes. Ju, muito obrigada, fique com Deus, até a próxima.
6: Tá certo, um grande abraço para você. Essa também o Jacó passou por aqui para mandar para Cristiane. Alô, Jacó! Então vamos de música.
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Tá aí, linda música, que foi para nossa amiga Angelita. Já vou finalizando aqui a programação. E deixa eu mandar um super abraço para Rita. Alô, Rita! Tá ligadinho, seu Pedro Bertinho. Tá mandando um abraço pelo meu aniversário ontem. Obrigado pelas palavras. Que Deus, Jesus Cristo e Nossa Senhora nos acompanhe sempre e nos abençoe, né, Rita? E nos livre de todo mal. Aquele abraço para você. Alô, seu Pedro Bertinho, corintiano! Aquele abraço, vou finalizando então aqui com essa, daqui a pouquinho oração com o Padre Mário, em seguida show do Zé Brasil pra vocês, fiquem todos com Deus e até amanhã.

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2: Prezados radiovintes, vamos chegando ao meio-dia, metade do trabalho, metade do dia, que queremos agradecer a Nossa Senhora. Metade do dia que se inicia, nós queremos contar também com a presença da Virgem Senhora do Carmo, para que o nosso trabalho seja tão eficiente que possa realmente agradar a todos e levar a todos uma mensagem de alegria, de paz, de graça de Deus Nosso Senhor. Rezamos juntos. Ó bendita e imaculada Virgem Maria, honra e esplendor do Carmelo, vós olhais com especial bondade a quem traz o vosso bendito hábito. Olhai-nos a todos benignamente, cobrindo-nos com o manto de vossa maternal proteção. Fortificai nossa fraqueza com vosso poder. Alumiai as trevas de nosso espírito com vossa sabedoria. Aumentai em nós a fé, a esperança e a caridade. Ornai nossas almas com a graça e virtudes que as façam agradáveis a vosso divino Filho e a vós. Assisti-nos durante a vida, consolai-nos na morte com vossa amável presença e apresentai-nos a Augustíssima Trindade como vossos filhos e servos dedicados para vos louvar e bendizer eternamente no paraíso. Amém.
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0: nosso que estais no céu, santificado seja o vosso nome. Venha a nós o teu reino, seja feita a sua vontade, assim na terra como no céu. O pão nosso de cada dia nos dai hoje, perdoai as nossas ofensas, assim como nós perdoamos a quem nos tem ofendido. E não nos deixeis cair em tentação, mas livrai-nos do mal. Amém.
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2: Opa, opa, opa, opa, ótima quinta-feira de luz e paz a todos nós, meio-dia e 5 minutinhos, né? Muito boa tarde para você que acompanha a audiência aqui da Supernova, viu? Eu sou o Zé Brasil e sejam todos muito bem-vindos, sejam todas muito bem-vindas nesta tarde maravilhosa, quinta-feira, né, gente? Quinta-feira, 14 de maio de 2026. Portanto, olha só, meus amigos, é um prenúncio do final de semana esta quinta-feira. Muita gente já tá aí trocando as pernas, puxa vida, já estamos aí próximo do finalzinho de semana, muito bom, né, gente? Claro, o camarada trabalha a semana inteira, trabalha honestamente, claro que quando chega o final de semana tem que descansar, tá bom? E deixa eu contar para vocês que irei ficar com vocês até às 17 horas, se Deus quiser e Ele quer, viu? A produção musical deste programa é minha e sempre procuro trazer músicas que agrade você. Bem? E o programa de hoje está bem carregado, viu, gente? Está cheio de energia, alegria e, claro, muita música boa para embalar a nossa tarde. Porque aqui tem de tudo um pouco, minha gente. Sucessos do momento, clássicos que marcaram época, aquele sertanejo apaixonado que você sabe, que você gosta, e também pinta de vez em quando um pagodinho aqui pra gente dar aquela relaxada, ok?
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2: Estamos vivendo ainda o outono brasileiro, né? Que vai até dia 21 de junho, né? E, para falar a verdade, friozinho esses dias. Bom, há uma possibilidade de fazer frio também no inverno. No ano passado tivemos um inverno não rigorosíssimo, mas tivemos, né? Um inverno que deu uma esfriadela bacana. Agora deixa eu contar para vocês como é que vai ficar o dia de hoje, né? Falar do tempo, é isso?

Bom, só para constar, neste exato momento, 25 graus, né? E apesar de ter um solzinho aí entre nuvens, tá até gostosinho. E vamos ver se tem possibilidade de chuva, é a mesma de ontem, 10%, mas é aquilo que digo sempre, aguardemos, será que vai chover? Será que não? É o famoso será, será? Tem aí um vento de 8 km por hora que ajuda a dar uma refrescura gostosa por aí afora. A umidade relativa do ar está em 54%, portanto, baixou de 60%, ela já é prejudicial à saúde humana. A qualidade do ar não está ruim. Não confundam, né, de forma nenhuma, umidade relativa do ar com qualidade do ar. São coisinhas diferentes, como diz o outro, né? Bom, gente, hoje vamos ter máxima de 27, né? Máxima de 27. Tivemos aí pela manhã 16 de mínima. Para amanhã, há uma possibilidade o dia ser um pouquinho mais friozinho do que hoje, porque teremos 26 de máxima e 16 de mínima. Para sábado, a mesma coisa. E para o domingo, também. Agora, de acordo com a meteorologia, de segunda-feira em diante, talvez ali segunda, né, terça-feira, há possibilidade de frio e chuva. Mas eu volto a dizer aquilo que digo sempre. Aguardemos, né, povo de Deus? Aguardemos, porque quem sabe de todas as coisas é Deus.

E para você que já está na sintonia conosco, muito obrigado pela sua audiência. Do fundo do coração, a gente agradece. Toda a equipe aqui da Supernova agradece, sim, senhor, viu? E você pode participar do nosso programa pelo nosso WhatsApp. 99904-2875, 99904-2875. E eu ainda tô daquele jeito ainda, com essa, né, com esse nariz aqui meio, né, sei lá, congestionado, mas vamos em frente. Você também pode nos acompanhar pelo nosso aplicativo www.radiosupernovafm.com.br. É isso! Agora já são 12 horas e 11 minutinhos. Vamos aqui falar do dia do santo do dia de hoje, gente. Hoje é dia, sabe de quem? É dia de São Matias, viu? Um dos apóstolos de Jesus. Para você ter uma ideia, ele foi escolhido por sorteio. Para que, Zé Brasil, que for sortear o Matias para ser apóstolo de Jesus? Muita gente não sabe, né? É que naquelas alturas, né, Judas já havia traído Jesus, já tinha vendido lá Jesus por alguns trocados, né? Então ele foi escolhido por sorteio para substituir Judas Iscariotes e é conhecido por ter testemunhado, gente, a paixão, morte e ressurreição de Cristo, né? E, bom, além de São Matias, também é celebrado Santa Maria Madalena de Canossa, fundadora das Filhas da Caridade, né? A grande santa também. Mas lembrando que São Matias é um santo importante, né? Porque ele esteve ali de corpo presente junto com Cristo. Acompanhou a ressurreição, também acompanhou a morte pelo crucifixo, né, de Jesus Cristo. E, logicamente, que estava por dentro também da safadeza do Iscariote, né, do Judas Iscariotes, né? Que até o que a gente tem de Judas Iscariotes até hoje. Você viu Brasília pegando fogo lá, rapaz? Aquele monte de Judas, cara, vendilhões do templo. São todos vendilhões do templo. É ou não é verdade? Para falar em vendilhões do templo, Jesus já deu uma incerta no templo quando estava cheio daqueles... Era camelôs, né? Vendendo ali aquela coisa. Jesus chegou lá e meteu o pé em tudo. Está na Bíblia, né? A gente conhece cor salteada. Socou o pé em tudo. Ah, bom. Ali já começou ele ser manjado lá pelos mandantes da época, né? Já mandaram um WhatsApp lá para Roma, né? Ó, tem um sujeito aqui quebrando tudo aqui, ó. Né? Então começou ali. Ah, Senhor Jesus, você deveria voltar e ir lá para Brasília e dar um chute lá, chutar a mesa de todo mundo lá. Mas tudo bem. Estamos falando de Matias. Matias que acompanhou tudo de pertinho e, portanto, é um santo muito importante. Sim, senhor. Sim, senhora.

Pois é, né, gente? Deixa eu falar aqui que no ano passado, neste mesmo dia, né? Neste mesmo dia, 14 de maio, eu era outra pessoa. Tantas coisas mudaram, tantos ciclos começaram e encerraram, tanto para mim quanto para você, né? Tantos ciclos começaram e encerraram. Tantas experiências e aprendizados eu tive e você também. Graças a Deus, tudo acontece por algum motivo. Não é isso? Novas histórias começam, outras terminam. Mas o que tem que continuar, esse sempre fica. Permanece intacto ali. As experiências e vivências me trouxeram para o lugar em que estou hoje. E você também. Agradeço pelas oportunidades, bênçãos e desafios enfrentados. Foram tantos, né? Para mim e para você também. O que passou, meu amigo, minha amiga, passou. E o que tiver que ser, será. Né? Vai acontecer para mudar tudo. Portanto, vamos nos manter vigilantes, não vigiando a vida dos outros. Mas vamos nos manter vigilantes, né, para conosco e ficar de olho, não ficar de olho em nós mesmos. Olha, opa, tô errando aqui. Porque para você ser bom, ser um cara legal, bacana, você não pode enrolar o teu rabo, sentar em cima e olhar o rabo dos outros. Você tem que primeiro dar uma pesquisada, vamos falar assim, no seu rabo, né, para ver se está tudo certo, para depois você falar dos outros. Mas nem assim não dá pra falar do rabo dos outros, né? O negócio é continuar com a tua vida. Toca a sua vida em frente, sem prejudicar ninguém. Ok? Mas vamos em frente, porque atrás sempre vem gente. Olha só, 12h16, por falar em rabo dos outros. Nós vimos aí esse tal de Flávio Bolsonaro, que eles... como é que é? Flávio Bolsonaro, isso? Tava sentadão em cima do rabo dele, falando rabo dos outros, né? E aí descobriram o rabo dele também. Eita ferro. A cada dia aquilo lá tá virando uma fusarca, minha gente. Eu já havia dito aqui tempos atrás que lá não escapa ninguém. Estão todos juntos na mistura, minha gente. Estão todos juntos e misturadinhos ali. Desde o chefe da nação ao mais furreca dos deputados estaduais, ao mais furreca de senadores que tem por lá. Não escapa ninguém ali. Não escapa ninguém ali. E, portanto, quem paga o pato somos nós, cá embaixo, que sofremos mentiras de todos lados. A gente vive, né, recebendo uma enxurrada de mentiras nas redes sociais, nos WhatsApps dos vovôs, das vovós, né, e por aí afora. E a gente aqui, aliás, muitos acreditam, ah, vai. O negócio é ficar vigilante, é aquilo que eu disse há pouco. Fique vigilante, não na vida dos outros, mas na tua. Tome cuidado, porque o trem poderá ficar mais feio ainda.

Muito bem, Vitor e Léos. Duas belas canções aí pra gente escutar nesta tarde gostosa, né? Deixa eu ver como é que tá essa música aqui, gente, que eu preciso falar um pouquinho desta moça, gente. Esta moça de 74 anos. Ô, meu pai, vamos falar um pouquinho dela, escutar um pouquinho a voz dela, né?

Pois é, ela... A Bonnie Tyler continua, ela tem 74 anos, né, gente? E ela continua internada após passar por uma cirurgia intestinal de emergência. Isso aconteceu na semana passada, né? E segundo informações divulgadas pelo porta-voz da artista, ela continua em estado gravíssimo, porém, de uma certa forma, estável, enquanto recebe tratamento no hospital em Faro, lá em Portugal. Os médicos seguem otimistas de que ela terá uma recuperação completa, mesmo estando aí com um estado de saúde bastante grave, né? Isso quem informou foi a equipe da própria cantora. Após essa cirurgia, Bonnie precisou ser colocada em coma induzido como parte do tratamento médico. Mas vamos torcer, porque ontem, acho que foi ontem, eu já dizia que ela já estava aí marcada para uma turnê ali pela...

0: Vamos lá, minha gente, faturar, que já são 12h27, precisamos faturar.
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0: É isso, por aqui rola sempre o melhor som pra você. Por exemplo, agora eu vou atender o pedido aqui do Domingos Neves, é isso? Fala, Domingos! Alô, muito boa tarde!
12: Zé Brasil, boa tarde. Aqui é o Domingos de Jardim América. Tem uma música aí com o Guilherme Arantes.
0: É.
12: Amanhã.
0: Amanhã, tá certo.
12: Para todos os ouvintes, eu sei que nós estamos na tarde abençoada. Fique com Deus, meu amigo.
0: É isso, então vamos trazer lá pro Domingos, ele que gosta do... dos sucessos do Guilherme Arantes também, como nós também gostamos, né? Amanhã, vamos ouvir.

Muito bem, e com essa atendemos o pedido do nosso ouvinte, né, que queria ouvir o Guilherme Arantes amanhã. E bela canção. Foi lá pro Domingos Neves, ele que tá sempre, sempre na nossa escuta lá, né, seu Domingos? Obrigado pela sua audiência conosco, viu? Grande abraço. Agora, gente, eu vou trazer aqui uma dupla chamada Abel e Caim. Dizem que foi a primeira dupla do mundo, né? Eles vão cantar para nós O Barco. E essa música vamos oferecer lá pro seu Bertinho, ele que é o pai da Rita Doceira. Vamos ouvi-los.

Tá aí, bela canção com Abel e Caim, saudosos, né? Saudosos. Já foram cantar em outra dimensão também, como os outros tantos cantadores, sejam eles de música sertaneja ou de música popular brasileira, foram cantar em outra dimensão, né? E por lá se encontraram, com certeza, estão fazendo uma festa buena por lá. Hoje é mais um dia que a gente vai falar pouco por aqui, porque a gente ainda tá meio assim naquela, né? Mas vamos em frente porque tá bom demais da conta, gente. Desta feita, chega por aqui Sérgio Reis. Ele canta Lembrança.

Daí, composição do Zé Fortuna e cantada por Zé Fortuna e Pitangueira, lembrança, música de muito sucesso no passado, logicamente regravada por Sérgio Reis e ficou muito boa, né? Bueno, bueno, bueno, já são 12 horas e 44 minuticos, estamos por aqui, viu? Vamos até às 17 horas, se Deus quiser. Uma composição do Paulo Ricardo, ex-RPM, quem foi lá gravar? E o Nex Solimões, ele gravou e eles cantam 2.

Talvez se nós tivéssemos fugido desse desconhecido que é o amor. É, dois, composição do Paulo Ricardo. E o Rio Negro Solimões deu o recado certinho, né? Ficou muito bom com eles também. Vamos dar uma relembrada no Arte Popular? Não, Zé Brasil, não, Arte Popular, é o SPC, né? Vamos ouvi-los, que se chama Amor.

Só pra contrariar, o famoso SPC, né, gente? Fez grande sucesso. O Alexandre Pires caiu fora, né? Mas o grupo continuou um certo tempo. Muito bom, já são 12h53, né? Devagar a gente vai caminhando por aqui. Se Deus quiser, chegaremos lá. Olha só, lembrando que a Polícia Militar aqui de Minas Gerais divulgou um vídeo, gente, de alerta sobre um novo golpe que utiliza falsas entregas para tentar invadir celulares. Qual é? Criminosos têm entregue pacotes, né, para vítimas contendo um carregador de telefone e um QR Code com instruções para devolução do suposto produto. Após as vítimas acessarem o código ou utilizarem o dispositivo, os golpistas conseguem se infiltrar nos telefones, acessar contas bancárias e instalar programas maliciosos no seu celular, né? Nas imagens divulgadas, uma mulher recebe a encomenda sem ter feito qualquer pedido. E de acordo com a PM, a armadilha funciona em duas etapas. A primeira ocorre, né, ocorre se a vítima, né, fizer a leitura do QR Code, o que pode permitir que criminosos tenham acesso ao aparelho. A segunda estaria no próprio carregador. Ao conectar o cabo ao telefone, a vítima pode permitir a instalação de software espiões, né? Então, muita atenção. Para muita gente, isso pode parecer uma situação inocente, não é isso? Mas, na verdade, pode se tratar de um golpe extremamente perigoso e fácil de cair, se você quer saber. Portanto, é aquilo, né, gente? A cada ano que passa, a cada ano não. A cada mês que passa, a cada semestre que passa, os caras vêm com um golpe novo aí na praça pra, né, derrubar a gente. Ô, meu pai do céu. Agora, é aquele negócio, né, gente? Todo cuidado é pouco. A gente não vai, de toda forma, facilitar a vida do ladrão, não. Porque tá aí nas redes sociais, em todos os cantos, as formas de você não cair em golpe, né? Agora, também tem um golpe que está ensinando você a não cair no golpe. Quando você aprende, você já caiu. Tem isso também. Eu até, outro dia, conversando com um vereador aqui, falei, escuta, por que que vocês não fazem aí um ajuntamento das pessoas da terceira idade, que são os mais fáceis de cair em golpe, né? Faz lá um café da tarde para eles, né? Homens, mulheres, não só para eles, mas quem quiser participar, né? Chama lá a Polícia Militar, Polícia Civil, né? Chama um especialista em internet, em tecnologia, e explica para essa pessoa, passo a passo, olha, isso aqui é golpe, isso aqui é golpe. É uma grande sacada, né? Mas não tem. A gente só ouve falar. Uma outra coisa, vocês não sabem o tanto de gente que já caiu e continua caindo em golpe aqui em Carmo do Rio Claro. Teve gente aqui que já chegou a perder 50 mil reais em golpe, ou mais, né? A gente sabe, só que as pessoas têm vergonha de falar, fica na surdina ali, né? Para você ter uma ideia. Então, eu sugeri isso para esse vereador e para outros vereadores, até a prefeitura se topasse, né? Olha, gente, a partir de agora, uma vez a cada 15 dias, uma vez por mês, vamos ajuntar a população aqui, aquelas que quiserem vir, para a gente dar uma palestra como não cair no golpe. E dar uma forma também de como lidar com o celular, aquela coisa toda, né? Mas é isso, vamos ver se um dia isso acontece, né? Deus abra a cabeça desse pessoal, enfim. Chegando agora por aqui, Thiago Viola e Creonito, que já teve dupla buena, para cantar para nós, Peão do Carro Importado. Vamos ouvir.

Muito bem, muito bem feita a música, né, gente? Porque ainda hoje acontece esses fatos aí. Só porque o cara às vezes tá meio mal vestido, né? Meio feio, né? O cara, não tem dinheiro para comprar nada aqui, não. Eu tenho um caso que aconteceu lá na minha cidade, em Siqueira Campos, que aconteceu exatamente quase igual esse, né? E de toda forma, eu acho que é aquele negócio, as pessoas julgam os outros pela aparência. Mas agora, gente, já são 13 horas e 2 minutinhos, é hora da gente ir para o nosso primeiro bloco de informações do dia de hoje. Vamos começar pelo esporte.

0: Bola na Rede, é hora da gente falar de futebol. O Palmeiras atropelou o Jacuipense com uma goleada por 4-1 no Estádio do Café em Londrina para confirmar a classificação às oitavas de final da Copa do Brasil. O time de Abel Ferreira dominou a partida com uma média de 70% de posse de bola, mesmo com uma escalação reserva em meio aos problemas de desgaste. Maurício Felipe Anderson, que foi o melhor em campo, Eric Belé e Luiz, de pênalti, marcaram os gols da vitória, enquanto o zagueiro Vicente Ferreira diminuiu para os mandantes em noite que terminou com entrevista emocionada do goleiro Marcelo. Daqui a pouco a gente volta com mais destaques do esporte.
1: Uma pena, né, Zé? Mas eu acho...
2: Muito bem, de volta por aqui, o seu Zé Brasil, intertido ali no... Né? Ah, Zé Brasil, Zé Brasil. Agora já são 13 horas e 4 minutinhos. Agora sim, temos notícias pela frente também. Claro que temos.
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4: Olá, hoje é quinta-feira e você confere as primeiras informações do dia. O governo federal e lideranças da Câmara chegaram a um acordo para acelerar a proposta que reduz a jornada semanal de trabalho no Brasil. A PEC prevê mudança da atual escala 6x1 para modelo 5x2, com 2 dias de descanso remunerado e redução da carga semanal, de 44 para 40 horas sem corte salarial. A discussão já movimenta empresários e sindicatos porque alguns setores alegam aumento de custos, enquanto trabalhadores defendem melhora na qualidade de vida e produtividade. Voltamos em instantes com mais um bloco de notícias.
2: Tá certíssimo, né, gente? Aí, redução de 44 para 40 horas semanais e 2 dias de descanso para o trabalhador. Eu falei ontem isso aqui, né? Por incrível que pareça, boa parte de deputados e senadores, né, estão contra isso. E a gente lembra que eles têm 2 férias por mês, aliás, por ano, né? Muitas vezes trabalham 2, 3 vezes por semana e ganham aquele montão de dinheiro. Os empresários, que são aí os caras que mais exploram o trabalhador, né? Até no último ali, né? Feito um bagaço de laranja, né? Chupa o último cardinho do camarada, agora está com medo de ter prejuízo. Porque o empresário brasileiro, ele é mal acostumado, gente. Ele não quer só ter apenas o lucro. Tem aquele lucro que ele tem, bom, todo final de mês, todo final de ano. Ele quer o super lucro. É o super lucro em cima do trabalhador que está ali com salário baixo, né? Às vezes, condições de trabalho precária. Então os caras ficam contra. Esse que está aí, esse tal de Zema, ele é totalmente contra esse projeto. Por quê? Porque ele é patrão, tem loja aqui em Campo do Rio Claro, loja em todos os lugares por aí, e ele está com medo, né, de reduzir o lucro dele. Ele não vai perder um tostão, ele vai continuar ganhando, mas é contra, porque eles estão afim, é do super lucro e estamos conversados.
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1: Muito bom. Para você que ligou o rádio agora, muito obrigado pela audiência, viu? E muito boa tarde para você. Estamos vivendo aí uma tarde até que interessante desta quinta-feira, né? Não tá calorzão, nem tá friozinho, dá para encarar, não é isso? É, tá sim, brocochô, mas tudo bem, vamos em frente, né? Agora são 13 horas e 9 minutinhos, trazendo a primeira do Roberto Carlos hoje aqui, uma das, até hoje, muito pedidas, porque é muito romântica, né? Como vai você? Vamos ouvir o romantismo do rei Roberto Carlos aqui na Supernova FM.

Estamos bem, graças a Deus. Estamos aqui na Supernova, né? Obrigado por perguntar como vai você, Roberto Carlos, né? Agora sim, vamos aqui de... Opa, tem dois pedidos ali já. Já a gente vai mandar brasa pra vocês, viu? Deixa eu ver quem vem aqui. Desta feita é uma dupla que também já não existem mais, já foram cantar para outra dimensão ou em outra dimensão. Jacó e Jacozinho, mas quem não é? Lembra desse personagem? Acho que é do Chico Anísio lá na TV Globo, mas quem não é? Mas agora quem vai dizer mas quem não é Jacó e Jacozinho.

0: Aí, nós é caipira mesmo, sou, mas quem não é, né? É isso aí, muito bom. Eu tô aqui vendo aqui o Edivaldo. O Edivaldo é nosso ouvinte ali de Alpinópolis, viu, gente? Falou, Zé Brasil, eu já vou pedindo as últimas músicas dessa semana, porque a semana que vem eu tô no mundão, já vou viajar de novo. Desta feita, nós vamos lá pra beiradinha da Argentina. Ele é caminhoneiro, é isso? Caminhoneiro, será? Depois você conta aí o que você faz aí, que eu nunca perguntei, Edivaldo. E já pedi uma música aqui que fazia tempo que a gente não escutava também, ele me lembrou. Vamos já já tocar para ele. Agora já são 13 horas, gente, 19 minutinhos. Essa música é cantada pela nossa querida Perla, que graças a Deus parece que tomou um rumo na vida, né? Teve grande ajuda de muita gente aí, porque a Perla ela é acumuladora. E foi o Geraldo Luiz, não sei quem acabou ajudando ela. Mas ela vai cantar uma música espanhola, né? Uma música espanhola cantada por Isabela Patum, que eu gosto até bastante também com ela. Mas vamos ouvir com a Perla, né? Que é nossa, que está aqui. O nome da música, Patrick, meu amor.
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Tá aí a Perla cantou para nós, Patrick, meu amor, né? E essa atendemos o pedido aqui do Divaldo lá de Alpinópolis, agora atendendo a Dona Terezinha, nossa ouvinte lá de São Roque, no estadão de São Paulo. Ela tá pedindo aqui Canarinho Prisioneiro. Ela tá pedindo com o Paraná. Vamos ouvir. Aliás, essa música ele tá cantando ao vivo, né? E se acompanhado ainda de uma bela orquestra. Vamos ouvir?

quando foi gravar essa música, né? Se acompanhado aí de uma orquestra e outros tantos instrumentistas. Muito bom, né, gente? Muito bom mesmo. É, profissional, é isso. Agora vamos chamar para cantar para nós o Mato Grosso e Matias atual, né? A música já foi gravada pelo antigo Mato Grosso e Matias. A música Mariposa, vamos ouvi-los?

Mariposa do Amor, Mato Grosso e Matias, a nova formação, né? Tio e sobrinho, estão mandando bem, né? Bom, gente, nós estamos vivendo aí o Maio Amarelo, é isso, né? Que é aquele lance de você ter mais atenção no trânsito, né? Ter mais consciência, mas parece que não. Parece que não. Muita gente não pensa assim. Uma mulher de 33 anos, ela foi presa em flagrante após atropelar um homem e um bebê de 8 meses que estava em um carrinho na tarde de ontem, né? Em Santa Luzia, que fica ali na região metropolitana de Belo Horizonte. Segundo a Polícia Militar, o motorista, ou a motorista, né, apresentava sinais de embriaguez e tentou fugir sem prestar socorro ainda, né? Tá, ia dando fora. O caso aconteceu na Avenida Senhor do Bonfim, no bairro São Benedito, em frente à Escola Estadual São João da Escócia. Lembrando que lá em BH, esse lance aí do Maio Amarelo, tá pegando mesmo. Em toda esquina você vai, tem lá um policial, tem umas meninas.

0: meninas orientando, olha, cuidado, não beba para dirigir, enfim, né? É orientado e vai essa senhora atropela o rapaz com o filho dele e tudo e ia tentando dar o fora. É fogo, né, gente? Não é de lascar o cano? Falar a verdade pra vocês, viu? Vamos faturar? Já são 13h33.
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0: E olha só, de repente, não mais do que de repente. Olha nós outra vez aqui, gente, trazendo moda boa para vocês, né? Já viu aquela salada gostosa de música? A gente passa por todos os campos musicais aqui, né? A gente não radicaliza, logicamente, mas aquilo que é bom para escutar e que faz bem para os nossos ouvidos, a gente traz para cá. Ok? Essa música fez muito sucesso com a banda de Javu. O que pensa que eu sou, hein?
9: Banda Deja Vu e DJ Juninho.

Muito bem, nós ouvimos aí a banda Djavu, O Que Pensa Que Eu Sou. Muito bom, essa banda também, né? Tira o chapéu pra eles. Olha só, essa próxima música, gente, já são agora 13 horas e 42 minutinhos. Essa nós vamos mandar lá para o Dico Pescador e para o Renatão, lá da Peixaria Borges, que estão nos ouvindo por lá, né? E também vamos mandar para aquela galera bacana lá do seu João Eletricista, que também está lá, estão, né? Na nossa escuta. Muito bom, né? E quem mais? Quem mais? Vamos mandar também para o Haroldo Pereira. Está sempre aqui sintonizado conosco. E quem vem cantar para nós desta feita é o Christian Ralph, gravação de Tião Carreiro e Pardinho, mas que ficou buena nas vozes destes dois cantadores.

0: Ei, piscina que guarda segredo. Cantarão bonito pra nós. O Christian Ralph. Tem pedido, Zé Brasil? Tem, sim, senhor. Tem, sim, senhor. Vamos ver aqui. Daqui a pouquinho vamos atender a nossa ouvinte, a Neuza, que também tá lá na nossa escuta, né, Neuza? Mas deixa eu ver aqui a Berenice. Olá, boa tarde, Berenice.
1: Boa tarde, Zé Brasil. Tudo bom? É a Berenice. Quero te pedir uma música do Amado Batista.
0: Sim.
1: Separação. Quero oferecer essa música para o meu esposo, Zé Geraldo.
0: Sim.
1: Quero oferecer para meus filhos, para a Janaína, a Janila, Juliana, Jéssica, Jean. E quero mandar para minhas amigas, para a Rosalina.
0: Também.
1: Para o Sozé Lopim, que é Dona Benedita no Mandemo. Quero mandar para Ditinho, Sozézinho. Quero mandar também para o Devanil e para o Ivo. E quero mandar também para todos os meus amigos e para você e para a Adriana, hein? A rádio. Fique com Deus, é a Berenice.
0: Muito obrigado.
1: Puder...
0: Ah, depois daquela outra que você pediu, eu toco para você também, tá bom? A nossa ouvinte é a Berenice, que não é a Berenice, é a Zambuja, tocadora de sanfona, mas é a nossa Berenice, né, gente? Então, atendendo o pedido dela, a gente vai trazer para cantar essa música que foi gravada no passado pelo Amado Batista e pela Rosemary, né? Rosemary, aliás. E não muito distante agora, o Amado Batista resolveu gravar também com a Kel Smith, essa moça que canta e encanta também, né? Gosto muito da Kel Smith. Então vamos ouvir Separação com eles dois. Obrigado, Berenice!

Muito bem, Amado Batista e Kel Smith. Eu gosto das músicas do Amado Batista, mas essa ficou muito bem, né? Muito bem gravada entre ela e ele, né? O Amado Batista. Muito bom. Opa, de volta por aqui. Agora vamos ver quem é que pediu mais música para nós aqui. Deixa eu dar uma olhadela por cá no nosso zap, como diz o outro, né? É a Neuza. Neuza Maria. Boa tarde, Zé Brasil. A hora que der, coloca, por favor, uma música do Guido Renzi. Amica Mia, ok? Abraço. Opa! É a Neuza. A Neuza gosta dessas músicas italianas, que são muito bonitas. Ontem eu toquei uma do Renzi, né? Que é aquela... Tanto cara, foi a pedido também. Toquei aqui. Então vamos ouvir lá para Neuza, que está na nossa escuta. Amica Mia, com Guido Renzi. Canta, rapaz.

0: Muito bem, acabamos de ouvir essa bela canção solicitada pela nossa ouvinte, a Neuza Maria, que gosta dessas modas italianas. Quem não gosta desse romantismo todo, né? Só quem não é romântico mesmo é que não gosta, mas nós gosta, barbaridade. Deixa eu ver agora mais um pedido aqui, gente. Deixa eu ver onde é que está aqui o pedido é da Berenice ainda, né? Alô, Berenice?
1: Quer tocar outra música para mim? Eu quero uma música do Eduardo Costa.
0: Sim.
1: Pode ser qualquer um do Eduardo Costa. Eu quero oferecer pro meu genro que tá fazendo aniversário
0: Opa!
1: hoje, o Ronaldo. Ele
0: Fala, Ronaldo!
1: trabalha lá na Casa da Ração. Quero desejar muitas felicidades para ele, tudo de bom para ele, viu?
0: Tá
1: E você manda
0: certo.
1: também pro meu filho lá na no Tudicar lá,
0: Isso.
1: Lava Jato lá, Tudicar lá, você manda para ele. O
0: Tava.
1: Jean e pros amigos dele que trabalham com ele lá.
0: Tá mandado.
1: João Marco, Gabriel, viu? Fica com.
0: Um abraço, minha amiga. Fica com Deus. Parabéns pro seu genro, né? Fazendo aniversário hoje. Não é um dia ruim pra fazer aniversário, não, gente. De quinta-feira até domingo são bons dias para fazer aniversário. Não dá para fazer na segunda, na terça, né? Porque eu tenho certeza que o genro dela vai chegar hoje lá na casa dele, né? Vai encontrar um bolo desse tamanho assim, o pessoal cantando parabéns, aquela farra toda. Muito bom, né? Muito bom. Chegando por aqui então, para ele, e que Deus dê muitas felicidades a ele. Olha ela aí, Eduardo Costa.

É isso aí, é isso aí, é isso aí. Ouvimos aí, olha ela aí com o Eduardo Costa, lá pro genro da Berenice, que tá fazendo aniversário hoje, né? Muito bom. Vamos agora, gente, para o nosso segundo bloco de informações, porque já são 14 e 8. Vamos começar aqui pelo esporte.

0: Olá, voltamos a falar de futebol. Com emoção, o Atlético Mineiro avançou na Copa do Brasil. Ele enfrentou o Ceará fora de casa ontem e venceu por 2-1. No agregado, a vaga foi decidida nos pênaltis. A decisão foi com o placar de 4-2. Em outra partida, também pela Copa do Brasil, o Vasco foi classificado para as oitavas de final com um duelo em São Januário bem agitado. Dentro de casa e apoiados pela torcida, os vascaínos fizeram um grande primeiro tempo e empataram com o Paysandu em 2-2. Como o primeiro jogo de ida foi de 2-0, Vasco está classificado. Daqui a pouco a gente já volta trazendo mais informações do esporte. Esporte Total.
1: É, e com isso tem muita gente feliz aí, né? Muito bom. Vamos lá para notícias.
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3: De volta com mais informações da sua rádio. O Ministério da Saúde anunciou a primeira versão digital da caderneta brasileira da gestante. O aplicativo permitirá acompanhamento do pré-natal, registro de exames e acesso a informações sobre saúde mental, violência obstétrica e direitos da gestante. A proposta é integrar serviços públicos e facilitar o acompanhamento médico pelo celular. Voltamos em instantes com mais um bloco de notícias.
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1: tá aí, muito importante para as grávidas, né? Puxa vida, isso é muito interessante. É só ir lá no celular, digitar lá, não sei o que lá, né? E ter essa caderneta nas mãos, que você vai poder acompanhar bem de pertinho, né? O desenvolvimento do seu baby aí. Agora, isso aqui é crime, viu, gente? Metade das cidades mineiras em situação de emergência em saúde por conta das doenças respiratórias ainda não ampliou a vacinação contra a gripe para toda a população. E eu considero isso crime, e é mesmo. Dos 8 municípios com decretos vigentes, 4 seguem imunizando apenas os grupos prioritários definidos pelo Ministério da Saúde. Né, que é ali Ribeirão das Neves, Caratinga, Contagem e Diamantina. Né? Por outro lado, Belo Horizonte, Araguari, Pedro Leopoldo e outras cidades, né, ampliou. Agora, aqui em Campo do Rio Claro, não sei se ampliou. Né? A gente não tem essa informação, vou procurar saber se tem essa ampliação. Né? O governo de Minas anunciou a ampliação da imunização contra a gripe para toda a população acima de 6 meses de idade nos 853 municípios. A medida começou a valer na última terça-feira, dia 12, após a etapa inicial voltada aos grupos prioritários, como idosos, crianças, gestantes e pessoas com comorbidades, né? Segundo a CESMG, cerca de 4,6 milhões de doses já foram distribuídas aos municípios mineiros neste ano, com 2,2 milhões de pessoas vacinadas até a semana passada, que é muito pouco, né? Tá aí, né? Vamos ver se a prefeitada aí crie consciência e vê, né, que isso é um perigo, né? Já pensou ele com os hospitais, os seus prontos-socorros lotados de gente por conta de uma falha, por não ter ampliado a vacinação à população municipal? Então, né, vamos ter um pouquinho de, né, de sensibilidade. Agora já são 14h07. Faturar, né?
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1: Muito bem, essa é a rádio, gente. 14,9 por aqui. Deixa eu ver quem pediu essa música, gente. Vamos ver que tá aqui. Onde é que tá? Essa música é o José, ele pediu uma música aqui que eu não conheço, né, primeiramente. Ele, boa tarde, Zé Brasil, gostaria de ouvir aquela música do cachorro carmelitano, é isso, né? E eu não tenho, se alguém souber, conhece essa música, manda pra mim aqui, né? Mas eu falei pro seu José que eu não tenho, aí ele pediu Beijinho Doce com Tonico e Tinoco e pede pra oferecer a todos que estão ouvindo a Supernova. Obrigado, seu José. Vamos lá, então, ouvir essa canção bacana com a dupla Coração do Brasil, também conhecidos como Irmãos Pérez. Ué? Bom, essa não quis. Essa aqui é que eu coloquei uma bem antiga, gravada por eles, né? Mas eu vou trazer, então vou buscar outra com eles mesmo, mais atualizada, então, né? Que vai rodar Beijinho Doce. Agora sim.

0: Beijinho Doce com Tonico e Tinoco foi lá pro Seu José e música linda, né, gente? Ah, meu pai do céu, essas coisas ainda bem que permanecem e tem gente que, como nós, gosta dessas modas boas, barbaridade, tia. Deixa eu ver quem é que mandou esse alô aqui para nós agora. Buenas tardes.
1: Brasil, a Maria da Paulo VI.
0: Fala, Maria.
1: Eu quero mandar uma música para Dona Valde, lá no Ponte Mototáxi, todo mundo trabalha lá. Quero mandar para Cidinha no Bela Vista.
0: Tá certo.
1: Quero mandar para o Rogerão, toda a família dele. Quero mandar para a Jana, mais a Cacilda lá na Paia. Quero mandar para a Creuza, toda a família dela. Quero mandar para Lurdinha no Taú de Minas.
0: Isso mesmo.
1: Quero mandar para você, Adriana e Aliette.
0: Obrigado.
1: Zé Brasil, a música que eu vou querer vai ser Jogo do Amor.
0: Muito
1: Tchau, Zé Brasil, um abraço,
0: tchau.
1: fica com Deus, uma boa quinta-feira para você. Tchau, tchau.
0: Obrigado, minha amiga, obrigado. Eu vou mandar para você Cerca de Espinho, com Humberto e Zeca, essa bela canção. É a nossa ouvinte de todos os dias, a Maria da Paulo VI. Vamos ouvi-los?

Muito bem, cantaram lindamente para nós, Cerca de Espinho, Humberto e Zeca. E essa eu mandei lá para nossa ouvinte de todos os dias, a nossa Maria da Paulo VI, 14:17, viu gente? 14:17. Vamos dando sequência então, né? Porque hoje a gente não pode falar muito, não, né? Senão amanhã nós tá pego. Chegando por aqui, o Cara Metade também passa por aqui, por que não?

Nós ouvimos aí o cara à metade cantando bonito pra nós, Toda Mulher. Música do passado que fez muito sucesso ainda hoje, é gostosa pra escutar, não é verdade? Vamos trazer pra cantar agora, gente, o Panda, Eu Te Seguro. Tá aí uma das canções muito solicitadas hoje também nas rádios, né? Vamos ouvi-lo?

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1: Muito bem, ouvimos aí o Panda. Ei, Panda. Panda é um urso chinês, né? Aqueles... Mas esse cara tem a voz super, hiper parecida com a voz do Bruno, né? Da dupla Bruno e Marrone. Agora sim, chegando mais músicas por aqui desta feita. Ela que continua fazendo sucesso, continua cantando, feliz da vida, né? Estou falando dela, Elba Ramalho.

Muito bueno, ouvimos a nossa querida Elba Ramalho, música que foi bastante tocada por aí afora também, né, gente? Agora vamos ver quem vem cantar, alegrar a nossa tarde, é o Chitãozinho e Xororó, nome da música, Casa de Pecados, ô louco!

0: Ouvimos aí Casa de Pecados com Chitãozinho e Chororó. Gente, já são agora 14h34, a gente vai dar uma faturadela por aqui, porque eu tô aqui, viu, monitorando tudo o que está acontecendo lá para as bandas de Brasília, aquele ninho de, né, não vou falar nem o nome do que é, porque senão pega mal. Mas vamos faturar, né, Zé Brasil?
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Muito bem, gente, já estamos de volta. Foi rapidinho, não foi? Já estamos aqui, pronto para trazer para você outra música. 14h39 e desta feita, meu povarel, vem cantar para nós os meninos, o Gino e o Geno. Eles cantam o quê, Zé Brasil? O molhado da saudade.

Gino e Geno, O Molhado da Saudade. E essa música, clipe, também tem a participação do Rick, que deixou tudo muito melhor, não é? Desta feita, chegando por aqui, Rodrigo Matos e o Praiano. Vamos mandar para Mariana, lá em Campinas, que está nos ouvindo por lá. Berço de Espinhos.

0: Tá aí os nossos queridos Rodrigo Matos e Praiano, que já não estão mais juntos, se apartaram, né? Se apartaram. Mas são amigos, continua por aí cantando, né? E o Praiano já tá formando dupla. Tá formando dupla por aí afora com uma outra pessoa. Assim que eles firmar o golpe, aí nós traz aqui para vocês ouvir. Mas dessa feita, vamos tocar aqui a última do Roberto Carlos. Do dia de hoje, canta Roberto Carlos.
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Outra vez, grande sucesso do Roberto Carlos. Vamos trazer também a última do Amado Batista. São duas, né? De cada artista aqui no nosso programa por dia. Desta feita, Amado Batista vem cantar para nós Serenata.

Serenata, Amado Batista cantou para nós, música que fez muito sucesso no passado também, no começo aí da carreira deste goiano, né? Muito inteligente, por sinal, né? Muito inteligente. Agora já são 14h54, gente. Daqui a pouquinho nós temos por aqui a consagração à Nossa Senhora Aparecida, ok? Mas vamos ver quem vem para cantar e continuar alegrando a nossa tarde. A desta feita é o Léo Magalhães, Que Mal Que Te Fiz. Canta, Léo!

Pois bem, que mal te fiz eu, Léo Magalhães, cantor bonito pra cá. Agora já são quase 15 horas, é aquele momento sagrado que a gente tem por aqui todos os dias, que é de consagração à Nossa Senhora Aparecida. Vamos lá?

Maria Santíssima, que em vossa imagem milagrosa de Aparecida espalhais inúmeros benefícios sobre o Brasil. Eu, embora indigno de pertencer ao número dos vossos servos, mas desejando participar dos benefícios da vossa misericórdia, prostrado a vossos pés, consagro-vos o entendimento, para que sempre pense no amor que mereceis. Consagro-vos a língua, para que sempre vos louve e propague a vossa devoção. Consagro-vos o coração, para que depois de Deus vos ame sobre todas as coisas. Recebei-nos, ó Rainha incomparável, no ditoso número dos vossos servos. Acolhei-nos debaixo da vossa proteção. Socorrei-nos em nossas necessidades espirituais e temporais, e sobretudo na hora da nossa morte. Abençoai-nos, ó Mãe Celestial, e com vossa poderosa intercessão, fortalecei-nos em nossa fraqueza, a fim de que, servindo-vos fielmente nesta vida, possamos louvar-vos, amar-vos e render-vos graças no céu. Por toda a eternidade, assim seja.

0: pela intercessão de Nossa Senhora Aparecida, Rainha e Padroeira do Brasil, a bênção de Deus Onipotente, Pai, Filho e Espírito Santo, desça sobre vós e permaneça sempre.
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Muito bem, isso aqui tá bom demais e continua bom demais. Agora já são 15, né? 15 e 6. Chegando agora a nossa querida Luana Magalhães. Liga lá em casa. Liga lá, vai.

Muito bem, Luana Magalhães, Liga Lá em Casa. Associação com o Leonardo, né? E agora na voz dela também, ouvimos esse modão. Ataíde Alexandre, amor de arrepiar, é isso mesmo? Então vamos lá.

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1: É, por aqui é isso, minha gente. É só sucesso. E no nosso programa você sabe, né? A gente vai fazendo aquela salada musical gostosa pra agradar você, né? Mas, bom, a gente pode até não agradar todo mundo. Mas a gente faz o que pode por aqui, tá bom? E eu sempre agradeço pela audiência de cada um de vocês. Chegando por aqui, elas, a Lady Laura, me parece que tem a participação aqui do João Carreiro Capataz, né? É a Guerra dos Sexos, viu? Vamos ouvir?

Tá aí, bem feita a música, né? Esse desafio do sexo aí com Lady Laura, as duas irmãs, e ainda com o nosso saudoso e querido João Carreiro e o Capataz. Muito bem, gente, agora chegando por aqui, a gente vai de uma para uma, de outra para aquela, daquela para outra, enfim. Já são 15 e 17, agora a gente vai para José Augusto, né? José Augusto, ele que tá por aí fazendo sucesso, compondo muita música ainda. E dessa feita ele canta uma música bastante solicitada por aí afora, A Noite Mais Linda. Você conhece?

Tá aí um dos cantores mais românticos do Brasil, né? Aliás, todas as músicas do Zé, elas são românticas, né? Tem esse lado romântico aí. Ele que já esteve aqui em Campo do Rio Claro, cantou bonito lá na Imperial, estou falando aqui do Zé Geraldo. Ele canta para nós Vaqueiros Urbanos.

É isso, nós ouvimos aí então o Zé Geraldo, Vaqueiros Urbanos. Tem isso também, viu? Tem os Vaqueiros Urbanos por aí afora. E nessa linha aí, a gente traz agora Raul Seixas, viu? Raul Seixas, ele canta para nós, Ouro de Tolo. Vocês lembram qual música é, né? Muito conhecida também.

Aí, Raul Seixas, Olho de Tolo, música bem preparada, bem cantada, bem engendrada. Sérgio Reis, daqui a pouquinho. Tem pedido ali, Zé Brasil? Tem. Já já a gente vai atender. Chegando por aqui, Sérgio Reis, Rolinha Cabocla.

0: Sérgio Reis cantou pra nós, Rolinha Cabocla. Ei, Rolinha Cabocla, hein? Gente, vamos dar uma fatura dela por aqui e a gente volta já já. É um pulinho lá e outro cá.
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3: É isso, agora são 15h35 e a gente meio a reboque, a gente continua por aqui. E desta feita vamos ouvir o recadinho aqui do nosso amigo Reis. Alô, Reis!
4: Boa tarde, Brasil.
3: Buenas.
4: Zé, toca pra nós aí, Vitor Léo, Deus e Eu no Sertão.
3: Sim.
4: Uma pra toda a galera que estiver ouvindo a Supernova, pra vocês aí da rádio também.
3: Tá? Ok.
4: Um abraço pra você, boa quinta-feira, fique com Deus.
3: Para você também, meu amigo. E essa eu quero aproveitar e mandar para Maria Butina, porque ela mandou um áudio aqui pedindo não sei o que, não sei o que. Espichou demais, ficou longo demais, viu, Maria? Ô, oh, Maria, viu? Mas vamos lá com Vitor e Léo, para o nosso amigo e para nossa amiga.

Tá aí Deus e eu no sertão, música bonita, né? Calma, gostosa de escutar, e ficou boa mesmo. Vitor e Léo, cantaram bonito, lá pro Reis e também pra Botina Véia, minha gente. Agora chegando por aqui, Meus Erros, uma música bem antiguinha, sabe de quem? Do Goiano e Paranaense.

Meus erros, cantaram bonito para nós, goiano e paranaense. E chegando por aqui, o Daniel, com participação toda especial dos saudosos Valderi e Misael, viúva rica.

Aí o Daniel cantou bonito para nós essa bela canção, Viúva Rica, minha gente. Vamos ver o que tem mais por aqui. Ah, nós temos aqui a nossa rainha, né? Nossa rainha sertaneja que canta e compõe muita coisa boa. De amor, virei amante. Opa, deixa eu ver se é isso mesmo, né, Zé Brasil? Porque senão vai engastaiar tudo por aí afora e aí já viu como é que é, né? Atrapalha tudo. Vamos lá.

Tá aí mais uma cantante romântica, nossa querida Fátima Leão. Estou aguardando aqui ver a música que a nossa ouvinte, a Jana, quer ouvir, né? Já a gente vai tocar para ela aqui. Enquanto isso, nós temos roupa nova por aqui, ok? Quer dizer, depois que eu enganchar aqui o nosso pininho no buraquinho, aí sim vai dar com certeza, né? Então, chegando por aqui, essa banda maravilhosa, bem maravilhosa nisso, né? Roupa Nova, vamos ouvir?

0: Meu universo é você, cantaram bonito para nós. Essa turma bacana dessa banda, né, que né, vem vencendo gerações e gerações. Muito bom, né? Agora deixa eu ver esse pedido aqui, quem mandou. Olá, boa tarde.
1: Boa tarde, Zé Brasil, tudo bem?
0: Tudo.
1: Gostaria de ouvir a música da Ana Castelo e oferecer especialmente para Carla.
0: Opa!
1: Que está fazendo aniversário hoje, né?
0: Legal.
1: O Ramon, a Camila, a Manuela, eu, estamos desejando muita felicidade para ela, tudo de bom. Obrigada.
0: Muito bom! Então, Carla, felicidades, viu? Felicidades mil para você. E ela gosta... Não, você não vai cantar agora não, moço. Você não vai cantar agora não, moço.
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0: É, tem um pessoal que gosta de atravessar, né? Cantar sem a gente pedir. Aí não dá, né, Serjão? Porque a Carla tá afim de escutar uma música, né? Porque ela está fazendo aniversário hoje. Bom, até agora ninguém falou nada em bolo, essas coisas, mas tudo bem. Carla, parabéns para você, felicidades. E vai aqui a nossa boiadeira e vai cantar para você. Olha onde eu tô, hein? Olha onde eu tô. Parabéns, obrigado, Jana.

Tá aí, essa música foi lá pra Carla, que está fazendo aniversário hoje, tá de idade nova. Muito bom, né? Obrigado pela Jana ter dado esse toque aqui do aniversário dela. Vamos à sequência, gente. Agora trazendo aqui os filhos dos homens, Marcos Paulo e Marcelo, filho do milionário, do Zé Rico, Espelho Quebrado.

Muito bem, Espelho Quebrado cantou para nós Marcos Paulo e Marcelo. Agora já são 16h03, ou como queiram, 4 horas e 3 minuticos. Vamos para o nosso último bloco de informações, começando pelo esporte, ok?

0: Olá, voltamos a falar de futebol. O Santos, com o Neymar em campo, um tanto quanto apagado, venceu o Coritiba por 2-0 no Couto Pereira, em jogo válido pelo confronto de volta da quinta fase da Copa do Brasil. Com o resultado, o Peixe garantiu a classificação para a próxima fase da competição. Em outra partida, também pela Copa do Brasil, o Juventude venceu São Paulo de maneira heróica no estádio Alfredo Jaconi, em Caxias do Sul, e conquistou a vaga nas oitavas de final da Copa do Brasil. Pinheiro e Marcos Paulo abriram vantagem para os mandantes, mas Tapia fez para o tricolor. Depois de tudo isso, o técnico Roger Machado foi demitido da equipe do São Paulo. São as últimas do esporte. A gente volta amanhã com mais destaques do mundo da bola.
1: E o interessante é que essas danças das cadeiras nesses times não para, né, gente? O camarada fica aí 1-2 anos, nem isso, né? E já perdeu um jogo ali, outro cara, olha, o negócio é o seguinte, e vai ver que troca por outro técnico que já se ferrou lá atrás, não sei. Ah, acho que se Jesus viesse ser técnico e acertasse ali 99,9%, faltando um tiquinho para 100%, ele errasse, eu acho que os caras mandavam embora. Não dá, Jesus, não dá. Vamos buscar um outro técnico aí, né? Vamos tentar colocar o São Jorge, né? São Pedro, enfim, ei, lasqueira. E vamos lá para as notícias.
2: Mais informações da sua rádio. Usuários relataram falhas no Spotify de nesta semana. Problemas incluem travamento na reprodução e dificuldade de login em alguns dispositivos. A empresa ainda monitora a origem das falhas. Ao mesmo tempo, o setor da tecnologia segue repercutindo negociações envolvendo inteligência artificial, computação espacial e novos projetos de data centers em órbita. Voltamos em instantes com mais um bloco de notícias. Notícia.
1: Mas também convenhamos, né, gente? É tecnologia, né? Tá aí, não tem jeito de você funcionar 24 horas por dia de boa. Nós já tivemos aí no Facebook, Instagram, né, e outras redes sociais, probleminha. E vai continuar tendo. Agora, se você tem na sua casa aquele bichinho que você gosta, adora, precisa ver como é que trata a papagaia, viu? Porque apareceu lá em casa uma papagaia, ela tomou conta da casa agora, sabe? Ei, meu pai do céu. Precisa arrumar um educador de papagaia. Jesus Cristo. Mas lá, Mundo Pet tem um conselho para você. Não sei se é para papagaia lá de casa, mas tem um conselho.
3: As dicas para o seu bichinho de estimação.
4: Olá, tudo bem? Eu sou a Tati Invade e está chegando o nosso Mundo Pet. Roedores como hamster e porquinho da Índia precisam de alimentação balanceada. Não ofereça apenas sementes. Inclua vegetais frescos e alimentos específicos indicados para cada espécie. Evite alimentos industrializados humanos, pois podem causar problemas digestivos. A água deve estar sempre limpa e disponível. Uma dieta adequada garante crescimento saudável e previne doenças comuns nesses pequenos pets. Este foi o nosso Mundo Pet. Mundo Pet.
1: Não foi dessa vez que iriam me ensinar a tratar com papagaia. Mas tudo bem, né? Vamos em frente. Vamos lá, 16:08, faturando.
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1: Você sabe, a gente continua por aqui, viu? São ainda 16h12 até 17h, tem muita música boa por aqui. E desta feita, saindo agora com meu querido compadre, ele que é padrinho da minha filha Beatriz, já é falecido, né? O João Mulato, ele canta essa música com o Pardinho, Prisioneiro Feliz. Opa, ainda não, né, Zé Brasil? Tem que fazer aquela manobra lá, né, de conectar um fio ali, outro lá embaixo, outro lá em cima, e depois, aí sim, a música sai.
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Tá aí um baita de um chamamé, né? Esse ritmo musical chama-se chamamé. É um ritmo muito cantado lá para as bandas do Mato Grosso. Chegando por aqui os irmãos Freitas. Eles vão cantar para nós, né? Só por telefone não dá. Só por telefone não tem jeito. Canta, André Andrade.

Aí o André Andrade dizendo que só por telefone não dá, não dá mesmo, né, gente? Aí fica complicadinho, tem que estar pertinho. Chegando, Rio Negro Solimões.

Sozinho outra vez, cantaram bonito pra nós, Rio Negro e Solimões, hein? Duplão, barbaridade, tia. Agora vamos, o nosso querido pernambucano Alceu Valença, ele vai cantar a música A Bela da Tarde. Vamos ver onde é que tá essa música, Bela da Tarde. Ah, está aqui, canta Alceu Valença.

0: Tá doido, hein? Antes era só duas, as duas irmãs, e agora entrou no meio a sobrinha, né? Aí lascou tudo, né? As irmãs Freitas. Gente, eu vou ficando por aqui para voltar, se Deus quiser, amanhã, né? E a gente vai aos pouquinhos melhorando, como diz o homem, melhorando, né? Chega lá onde a gente quer chegar, né? Eu quero deixá-los com Deus, porque com Deus eu também me vou. E aproveitem bem o restante dessa tarde de quinta-feira, que tá gostosa, né? E eu volto amanhã, tá bom? Então, hasta la vista!
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6: É quinta-feira e a gente chegando por aqui na programação da sua rádio com mais um Sertão Caboclo. É, meus amigos, a partir de agora é a viola quem comanda o som da programação da sua rádio. Muito obrigado pela audiência, hein? Muito obrigado pela sua companhia. Hoje, uma linda e abençoada quinta-feira, dia 14 de maio de 2026. A partir de agora, muito modão bruto, modão lindo, modão do jeito que a gente gosta de cantar, né? De viola. E aí, tá tudo bem? Tudo beleza? Muito obrigado mais uma vez pela sua companhia, viu? Você sempre aqui com a gente, sempre marcando presença, enriquece ainda mais a nossa programação. Muito obrigado mesmo. Vamos começar bem o Sertão Caboclo de hoje? Olha com quem? Teodoro e Sampaio.

0: Copa, João Carreiro, teve João Mineiro e Marciana, Mulher do Palhaço, Mike e Lian, no som da viola. E a gente começou com Teodoro e Sampaio também. É só modão, né? Só sucesso sertanejo de qualidade. E daqui a pouquinho tem mais.
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0: Chega forte que o Sertão Caboclo já tá de volta nesta quinta-feira e trazendo muita moda sertaneja de qualidade. Gente, quem quiser participar aí do nosso programa, mandar pra gente aquele alusão, né? Mandar pra gente aquele abraço, registrar a companhia é fácil, hein? Só mandar pra cá através do pedidomusical.com.br. De onde eu acesso, Kleber? Do seu celular, do tablet, do notebook, não importa. Tá conectado com a internet, você já pode mandar aí, tá? Manda pra gente o seu alô, o seu abraço, que vai ser bom demais ter a sua companhia por aqui. Heróis sem medalha, chegando mais um modão. Tião Carreiro e Pardinho.

0: Briga de velho é modão pra ninguém botar defeito. Jacó e Jacozinho teve Goiânia e Paranaense. Brigas de amor, a marreta, Vieira e Verinha. E ainda teve heróis sem medalha, Tião Carreira e Pardinho. Do jeito que o povo gosta. Aí sim, hein? Daqui a pouquinho tem informações do agro pra você. E já já também tem Roberta Miranda.
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4: Firma no golpe que aqui o sistema é sertanejo e sertanejo de qualidade, meus amigos. Vamos lá que tem moda boa, moda bonita chegando, mas antes eu quero trazer informações do agro. A produção de algodão em pluma no Brasil 2025-2026 está estimada em 3,74 milhões de toneladas. Pode parecer um número bem expressivo e de fato é, mas ainda abaixo das 3,76 milhões de toneladas previstas anteriormente. Segundo a consultoria responsável pela avaliação, a revisão para baixo reflete uma redução da área cultivada diante de preços baixos e das margens apertadas durante o período de plantio. O volume esperado para a safra de algodão representa uma queda de 11,5% frente à safra passada, que atingiu o recorde de 4,23 milhões de toneladas, de acordo com as informações. Bom, vamos seguindo por aqui, né? Com essas informações do agronegócio, não tão positivas assim, mas para você que está nos acompanhando aí, é hora de moda. Hora de cantar com César e Paulinho.

0: Licor de amor, ei, modão bonito, Mocoque Paraíso, Ronaldo Viola e João Carvalho, amigo exemplar, Madrugada Amiga, Roberta Miranda, passou por aqui também o César e Paulinho, com Deus na frente. Só modão bonito aqui na programação da sua rádio, daqui a pouquinho tem Serjão Reis, sai daí não.
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0: É isso aí, minha gente. Sertão Caboclo já está de volta por aqui. Eu quero mandar abraço. Quero mandar abraço para todo mundo que está aqui, sempre participando, sempre registrando a companhia junto com a nossa programação. Alô, Edivaldo, meu querido. Grande abraço para você, para todo mundo aí. Aquele carinho especial para vocês, tá bom? Edileuza está aqui também curtindo a gente, mandando para toda a família, né? O Francisco, a Ana Cláudia, quem mais? A Andréia, o Ticão, o Marlos, quem mais? O Sidney, todo mundo sintonizado aí na nossa companhia. pedidomusical.com.br para você participar, ok? Vamos lá, mais uma chegando, agora tem Mococa e...

0: Capelinha de Chico Mineiro. Zico e Zeca, Eduardo Costa, pescador e catireiro. Teve ainda o Serjão Reis e Mocoque Moraci. Esquecer-te é inútil. É só sucesso top aqui na programação da nossa rádio. Daqui a pouquinho o Sertão Caboclo volta com a segunda hora e o melhor do modão.
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1: Sertão Caboclo, o seu programa especialista em moda sertaneja de qualidade, já está de volta. E aqui só tem modão bonito, modão jeitado. Abrindo por aqui essa segunda hora de hoje, quinta-feira, dia 14 de maio. Tá chegando Lil e Léo, Boiarim.

0: minha culpa. Milionários é Rico teve Zé Carreira e Carreirinho despedida de solteiro. Volte pra mim, Caçula e Marinheiro. Passou por aqui também o Liu e Léo, Boiadeiro Errante. Só musicão, hein? Daqui a pouquinho a gente já volta com mais. Já tem Dudu Cairalvã.
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0: Gabanão, mundão, que aqui o Sertão Caboclo faz história, que a moda sertaneja é bruta. Muito obrigado pela audiência, o carinho de todo mundo. Já estamos de volta e eu te convido. Manda pra cá a sua mensagem, vai. Manda pra cá o seu alusão, registra a sua companhia. Quero você aqui juntinho com a gente. É o pedidomusical.com.br. Repetindo, pedidomusical.com.br. Manda um abraço lá pra Veridiana, que tá acompanhando a gente, o esposo Ednei e a filhinha do casal, né, a Monique. Muito obrigado, gente, pelo carinho, pela companhia de vocês. Deixa eu ver quem mais aqui nos acompanhando. O Marcão tá na audiência junto com a gente. Muito obrigado, Marcão, pra você, pra Solange, pra Vanessa, toda essa galera maravilhosa aí. Muito obrigado pela sintonia sempre. Vamos, que é só modão bonita. Agora tem Dudu Cairalvã.

0: Destino de Peão, Oswaldir e Serjão Reis. Morena e Moreninho, Conquista da Lua, teve ainda o som de Chitãozinho e Chororó, Chico Mineiro. Passou por aqui ainda do Duque Dalvan, Atiradora de Elite. É só moda bonita para todo mundo que tá aqui na nossa audiência. E daqui a pouquinho tem mais, já já tem Campanha Cuiabano e tem Pena Branca e Chavantinho.
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0: Quem aí gosta de um modão sertanejo caipira, de um modão sertanejo de viola? Ah, sabia, todo mundo, né? Por isso que estão aqui na audiência do Sertão Caboclo nessa quinta-feira para ouvir muito modão sertanejo de qualidade. Essa daqui vai lá pro Zé Eduardo, que tá curtindo a gente. O Timóteo também está aqui acompanhando a nossa programação, mandando alusão e abraço para toda a família, para todo o pessoal, aquele carinho bem especial para todos vocês e obrigado pela companhia. Vamos lá, Campanha Cuiabano chegando!

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0: Cio da Terra, um dos maiores clássicos da música sertaneja, com Pena Branca e Chavantinho. Teve ainda Gilberto e Gilmar, Desabafo, Cobra Venenosa, Breno Reis e Marco Violi. Passou por aqui o Campanha Cuiabano, Rei da Estrada. É sertanejão top, é sertanejão de qualidade aqui na sua rádio. Daqui a pouquinho tem Gian Giovanni.
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0: Já voltamos com o melhor do sertanejão. Caipira de viola e com o melhor com sertanejão romântico também. É hora de falar de amor. E claro que aqui tem as apaixonadas do passado e do presente. Ele que é filho do nosso querido Zé Rico, está iniciando uma carreira maravilhosa, brilhante, fazendo releituras aí, né, com os clássicos do pai, né, da dupla Milionários Zé Rico. É, muita gente anda fazendo comparação, mas não tem nada a ver, né? A carreira do Milionários Zé Rico é uma carreira maravilhosa, brilhante, e a carreira do menino está começando agora, e comparações são inevitáveis, mas às vezes são cruéis demais também, né? Até porque estamos falando de uma lenda, né? José Rico. Sammy Rico, abrindo por aqui mais um bloco do nosso Sertão Caboclo. Brigas!
16: Sammy Rico!
17: Mari Fernandes, pra lascar o coração. Essa é especial.

0: Chama do Prazer, Alain Aladim. Teve Felipe Falcão, Porta do Mundo, Tentativas, Gian Giovanni. Fechando por aqui a nossa programação sertaneja. O nosso sertão caboclo dessa edição de quinta-feira. Muito obrigado pela audiência e o carinho de todo mundo. Tô indo embora, amanhã a gente volta com mais, muito mais modão sertanejo de qualidade.
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4: Oi, gente! Quinta-feira está no ar o Sertanejo Prime. O mundo sertanejo todinho pra você. Comigo, Tati Invade, estamos invadindo a sua vida, hein? Aproveita! Só as melhores, mais pedidas e mais tocadas do mundo sertanejo, você curte comigo a partir de agora. Uma quinta-feira maravilhosa pra você que está me ouvindo, tá? Vamos começar com Jorge Mateus, Gripe! Oh!

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0: Wilson Caso, Chitãozinho Chororó, com Marília Mendonça, Carrinho na Areia, Gustavo Lima, Dois Gumes, Felipe Rodrigo. É, os sucessos do mundo sertanejo aqui no nosso Sertanejo Prime. Daqui a pouquinho tem mais, hein? Daqui a pouco tem Zé Henrique e Gabriel. Fica por aí que eu volto já.
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0: Sertanejo Prime já está de volta. E agora quem canta pra gente é Zé Henrique Gabriel com Fogo de Amor e Menina Veneno.
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0: com Wesley Safadão. Mentirosa, Deixa o Solteiro Viver, foi Juan Marcos e Vinícius. Desaforada, Felipe Araújo. É o nosso Sertanejo Prime, o melhor da música sertaneja todinha pra você. Daqui a pouquinho tem ela, Mari Fernandes, tem Simone Mendes e tem muito mais. Eu, Tati Invade, volto já.
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4: Tô de volta com o nosso Sertanejo Prime, agora tem Mêsversário, sucesso de Mari Fernandes.

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0: 5 horas, João Bosco e Vinícius, participação de Gustavo Lima, me deu um sinal, Leonardo. Erro gostoso foi Simone Mendes. Gosta de Hugo Henrique e Mato Grosso e Matias. Bom, eu amo, hein? Daqui a pouco eles cantam pra gente aqui no Sertanejo Prime. Fica por aí que eu volto já.
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0: Eu, Tati Invade, já estou de volta com o nosso Sertanejo Prime. Agora tem sucesso de Hugo Henrique. Menos eu, mais você.

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7: Fala galera, beleza e firmeza? Tá começando por aqui o Hora Sertaneja, edição de quinta-feira, 14 de maio de 2026. Eu sou o Paulinho, é um prazer ter a sua companhia. Bora começar o programa de hoje com Mariana e Matheus, o amor e o poder.
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2: Está no ar a Voz do Brasil. As notícias do governo federal que movimentaram o país no dia de hoje.
3: Olá, boa noite.
4: Boa noite para você que nos acompanha em todo o país.
3: Quinta-feira, 14 de maio de 2026.
4: Vamos ao destaque do dia, moradia digna.
3: Mais 380 famílias são contempladas com unidades habitacionais do Minha Casa Minha Vida em Camaçari, na Bahia.
4: E já estão valendo as novas regras do Reforma Casa Brasil. Gilson Santa Fé.
5: Entre as principais mudanças estão o aumento do limite de renda familiar, que passou para R$ 13 mil por mês.
3: E você vai ouvir também queda do desmatamento.
4: Estudo mostra que Mata Atlântica teve o menor índice histórico de desmatamento em 40 anos.
3: E ainda na Bahia, presidente Lula participa da retomada de fábrica de fertilizantes da Petrobras.
4: A indústria amplia a capacidade nacional e dá mais segurança aos produtores rurais brasileiros.
6: O Brasil não pode ser importador de 90% do fertilizante que a nossa agricultura precisa. O Brasil precisa ser dono do seu nariz e produzir os fertilizantes.
3: Na apresentação da Voz do Brasil, Mariano Jungmann e Nazi Brum.
4: E acompanhe a gente ao vivo, acesse radiogov.ebc.com.br ou Canal Gov na sua TV aberta.
3: O presidente Lula participou da entrega de mais de 300 moradias em Camaçari.
4: O presidente destacou que o projeto de moradia entregue foi pensado para dar teto e também mais qualidade de vida aos novos moradores.
3: No condomínio é possível contar, por exemplo, com biblioteca, parquinho, academia ao ar livre, quadra de futebol e espaço de convivência.
7: Pela primeira vez na vida, o Gilvaldo dos Santos, de 51 anos, que está desempregado, vai morar em uma casa própria. Ele recebeu, nesta quinta-feira, pelas mãos do presidente Lula, as chaves do novo apartamento.
8: Eu estou muito feliz por esse empreendimento. A minha vida não foi fácil, como todos de vocês aqui. É isso que eu venho agradecer, esse empreendimento, Minha Casa Minha Vida, e a todos que estão aqui, o respeito, a dedicação. Obrigado por essa oportunidade.
7: Gilvaldo vai morar em uma das 384 unidades habitacionais do programa Minha Casa Minha Vida, que foram entregues em Camaçari, na Bahia, onde serão beneficiadas mais de 1.500 pessoas. As moradias fazem parte dos residenciais Verdes Horizontes 1 e 2. Cada condomínio possui 192 apartamentos com 2 quartos, sala, cozinha, banheiro e varanda. E ainda contam com espaços coletivos, como academia, parque infantil, quadra esportiva e biblioteca. Áreas importantes para o desenvolvimento das crianças, como destacou o presidente Lula.
6: E é por isso que nós fazemos biblioteca agora, em cada conjunto habitacional. Nós temos que fazer essas crianças brincar, de ler, de estudar, de saber das coisas boas e não ficar perambulando por falta de lugar de lazer, que também nos conjuntos tem que ter. Essa meninada tem que ter parque para brincar, tem que ter espaço para jogar.
7: Os apartamentos foram construídos com investimento superior a R$ 65 milhões por meio do novo PAC e do Fundo de Arrendamento Residencial. O ministro das Cidades, Vladimir Lima, destacou que mais unidades habitacionais do programa Minha Casa Minha Vida devem ser contratadas ainda neste ano.
9: Nós contratamos mais de 2 milhões de moradias com um ano e um mês de antecedência. Não fica por aí, vamos aumentar isso. Vamos fazer 3 milhões de moradias até dezembro de 2026.
7: Os condomínios fazem parte de um conjunto de empreendimentos habitacionais em andamento em Camaçari. São 1.800 novas moradias previstas para o município. A entrega ocorre em um momento de redução histórica do déficit habitacional no país, que atingiu, em 2024, o menor índice já registrado, segundo dados do Ministério das Cidades e da Fundação João Pinheiro. As regiões Norte e Nordeste tiveram a maior taxa de redução. Reportagem Márcia Fernandes.
4: E as famílias que já possuem imóveis e querem fazer melhorias na moradia devem ficar atentas.
3: Já estão valendo as novas regras do Reforma Casa Brasil.
4: Podem participar famílias com renda de até R$ 13 mil por mês.
5: As novas condições do programa Reforma Casa Brasil já estão em vigor. As mudanças foram aprovadas pelo Conselho Monetário Nacional, o CMN, regulamentadas pelo Ministério das Cidades e já estão disponíveis para contratação via Caixa Econômica Federal. Entre as principais mudanças estão o aumento do limite de renda familiar, que passou de R$ 9.600 para R$ 13.000 por mês, e a redução da taxa de juros para 0,99% ao mês, considerando os encargos totais da operação. O prazo para pagamento também aumentou de 5 para 6 anos. Além disso, o valor máximo do financiamento agora pode chegar a R$ 50 mil. O programa faz parte do Minha Casa Minha Vida e é voltado para famílias que já possuem imóvel, mas precisam realizar melhorias na moradia. O crédito pode ser usado em reformas estruturais, troca de telhado, instalações elétricas e hidráulicas, ampliação de cômodos e obras de acessibilidade. As famílias interessadas já podem consultar as condições e iniciar o processo de contratação pelos canais da Caixa. Saiba mais sobre o Reforma Casa Brasil em gov.br/cidades. Dilson Santa Fé, para a Voz do Brasil.
3: E o Brasil avança na produção nacional de fertilizantes.
4: Eles melhoram a vida de quem planta, levando segurança alimentar ao restante do país.
3: Hoje, o presidente Lula visitou uma fábrica na Bahia que está retomando as atividades com o investimento da Petrobras.
1: Depois de anos parada, a fábrica de fertilizantes nitrogenados da Petrobras em Camaçari, na Bahia, retomou a produção em janeiro e já opera com 90% da capacidade. A Petrobras investiu 100 milhões de reais na retomada das atividades. Durante a reabertura da fábrica, o presidente Lula destacou que o Brasil precisa ter independência na produção desses insumos.
10: O Brasil é um país agrícola. O Brasil é o segundo maior produtor de alimento, tem hora que é o terceiro. E o Brasil precisa de fertilizante. E o Brasil não pode ser importador de 90% do fertilizante que a nossa agricultura precisa. O Brasil precisa ser dono do seu nariz e produzir fertilizantes.
1: A fábrica tem capacidade para produzir 1.300 toneladas de ureia e 1.300 toneladas de amônia por dia. Volume que atende 5% da demanda nacional de fertilizantes nitrogenados. Segundo a presidente da Petrobras, Magda Chambriá, até 2028, com o funcionamento de mais 3 fábricas, a produção deve crescer ainda mais no país.
11: Com a fábrica de Mato Grosso, com a fábrica do Paraná, com a fábrica de Sergipe e com a fábrica da Bahia, nós vamos produzir 35% do fertilizante nitrogenado que o Brasil precisa.
1: Os fertilizantes são usados principalmente em plantações de milho, café, trigo, algodão e cana-de-açúcar. Eles aumentam a produtividade no campo, o que leva a alimentos mais baratos na mesa do consumidor. Com maior produção nacional, o Brasil reduz a dependência da importação de fertilizantes, diminuindo custos para produtores rurais. Em momentos de crise internacional, o abastecimento interno também fica menos vulnerável. O ministro da Agricultura e Pecuária, André de Paula, destacou a importância dos fertilizantes num cenário de crescimento do setor agrícola.
12: No ano passado, o agro cresceu 11,7%. Então, quando nós fazemos um esforço como esse, ampliamos a nossa capacidade de produzir, o agro nos surpreende, cresce tanto que a gente já precisa de produzir ainda mais.
1: Segundo a Petrobras, cerca de 3.600 empregos diretos e indiretos foram gerados com a retomada da fábrica. De Camaçari, na Bahia, Luana Karen.
4: Pois é, a safra brasileira de grãos deve bater mais um recorde neste ano, com estimativa de 358 milhões de toneladas, segundo a Conab, a Companhia Nacional de Abastecimento.
3: Isso significa um aumento superior a 2% em relação à safra passada.
4: O IBGE também projeta uma safra recorde, com destaque para a produção de café.
13: Do campo para a mesa dos brasileiros e para o mundo, o Brasil segue consolidando a posição de potência agrícola global. Os números mais recentes do Instituto Brasileiro de Geografia e Estatística e da Companhia Nacional de Abastecimento mostram que a safra de grãos deve bater novos recordes em 2026. Pelos dados do IBGE, a produção de cereais, leguminosas e oleaginosas deve chegar a 348 milhões e 700 mil toneladas. Já o levantamento da Conab é ainda mais otimista e projeta 358 milhões de toneladas. Segundo o presidente da Conab, Silvio Porto, a soja deve alcançar mais um recorde histórico, com produção de 180 milhões de toneladas. O milho também mantém números robustos, com mais de 138 milhões de toneladas, ajudando o país a manter posição de destaque entre os maiores produtores de alimentos do planeta.
14: Nós fizemos ajustes em relação à área de soja no estado do Paraná, nós conseguimos então fazer esse ajuste em relação a ultrapassar 180 milhões de toneladas. E no milho, é um ajuste principalmente de produtividade, principalmente porque o estado do Mato Grosso está com uma perspectiva de termos uma excelente produtividade.
13: O café também aparece com perspectiva histórica, superando 66 milhões de sacas, destaca Carlos Alfredo Guedes, gerente da agricultura do BGE.
15: São 4 milhões de toneladas de café, é um crescimento de 14,9% em relação ao ano anterior, com um crescimento de 20% da espécie arábica e de 6% da espécie canela. As condições climáticas estão muito boas para o desenvolvimento das lavouras esse ano e, além disso, os preços também estão bem favoráveis nos últimos anos, né?
13: O Centro-Oeste continua liderando o mapa da produção agrícola brasileira, responsável por metade de toda a safra nacional. Mato Grosso segue como o maior produtor de grãos do país. Reportagem Pablo Mundim.
3: Agricultores familiares que produzem alimentos frescos e saudáveis chegam a quem mais precisa.
4: Assim funciona o PAA, Programa de Aquisição de Alimentos. O governo compra a produção dos pequenos agricultores, garantindo renda para eles, e distribui esses alimentos para instituições públicas que atendem pessoas em situação de vulnerabilidade.
3: Desde o início do programa, o PAA já beneficiou 47 mil associações.
16: Em Tapauá, no Amazonas, o sustento das famílias vem das águas. Com mais de 20 mil habitantes, a economia da cidade é influenciada pela pesca e agricultura de várzea. A Ana Paula Reis Lima lidera a Associação Indígena Povos das Águas, na terra indígena Paricá. Ela conta que o manejo do pirarucu tem mudado a vida das famílias da região, que só neste ano comercializaram 17 toneladas do peixe para a Conab, por meio do Programa de Aquisição de Alimentos.
17: Foi muito boa, né, a gente ter acessado essa política, né, ter chegado até a gente, porque ela valoriza e dá autonomia ao povo.
16: Pelo PAA, o governo compra a produção da agricultura familiar e destina para entidades sociais e instituições públicas que atendem pessoas em situação de vulnerabilidade. Agora, a pesca produzida pela associação que a Ana Paula pertence vai garantir uma refeição de qualidade para quem não teria acesso.
17: A gente se sente feliz pela gente ter entregado um produto de qualidade, um produto da região, né? E de ver esse produto tá chegando na mesa das pessoas que às vezes nem têm as condições de comprar um produto, né, de qualidade e de atender as próprias pessoas do município, da região.
16: Neste ano, o Ministério do Desenvolvimento e Assistência Social, Família e Combate à Fome destinou 450 milhões para a Companhia Nacional de Abastecimento executar o programa de aquisição de alimentos. Mas, de acordo com o presidente da Conab, Silvio Porto, nos últimos 3 anos, os valores reservados ao programa superam 3 bilhões de reais.
14: Nesses 3 anos, já foram mais de 3,6 bilhões de reais que o MDS destinou para a Conab. Esse programa, ele foi muito relevante para a promoção do direito humano à alimentação, assegurando transferência de renda para essas famílias que produzem alimentos, comida de verdade, e fazendo com que a população em situação de insegurança alimentar seja atendida pelo PAA.
16: O PAA foi criado em 2003 com o objetivo de promover o acesso à alimentação e incentivar a agricultura familiar. Dados da Conab apontam que desde a criação do programa até 2024, cerca de 9 mil organizações produtoras da agricultura familiar foram contratadas por meio do programa, beneficiando 47 mil instituições em todo o país. Reportagem Graziele Bezerra.
4: Representantes do governo brasileiro e da União Europeia se reuniram nesta quarta-feira para discutir as restrições da Europa à carne brasileira.
3: Uma decisão do bloco europeu retira o Brasil da lista de países autorizados a exportar produtos de origem animal a partir de setembro.
4: Ficou definido que nos próximos 10 dias, o governo brasileiro vai enviar informações complementares sobre o uso de antimicrobianos na cadeia de proteína animal.
3: A União Europeia também informou que cada produto, como carnes, ovos e mel, será analisado separadamente.
4: O ministro da Agricultura, André de Paula, disse que o Brasil enviará todas as respostas no prazo.
3: E lembrou que o Brasil tem sólido sistema de defesa agropecuária.
4: O Atlas dos Remanescentes Florestais da Mata Atlântica registrou o menor índice de desmatamento do bioma em 40 anos.
3: De acordo com o INPE, o Instituto Nacional de Pesquisas Espaciais e a Fundação SOS Mata Atlântica, o desmatamento caiu de 14.366 hectares em 2024 para 8.668 hectares em 2025, o que representa uma queda de 40%.
4: Para a pesquisadora do INPE, Silvana Amaral, o resultado é uma conjunção de ações para conter o desmatamento.
18: E a gente atribui isso a um conjunto de medidas que foram tomadas tanto da sociedade civil quanto das políticas públicas, né, voltadas para a contenção do desmatamento. E eu acho que existe também um aumento da consciência, sabe, das pessoas na conservação dessas áreas de Mata Atlântica. Tem várias iniciativas de produção de mudas, distribuição de mudas, de regeneração induzida para contenção do desmatamento.
3: Pelas redes sociais, o vice-presidente Geraldo Alckmin disse que o resultado reflete o compromisso do Brasil com a preservação.

0: programa.
1: A iniciativa é uma parceria entre o Ministério do Desenvolvimento Agrário e Agricultura Familiar e o BNDES, o Banco Nacional de Desenvolvimento Econômico e Social.
0: A chamada prioriza a inclusão produtiva de mulheres, jovens, extrativistas e povos e comunidades tradicionais.
1: As inscrições podem ser realizadas até o dia 31 de julho e os detalhes da chamada pública estão disponíveis em bnds.gov.br.
0: Após as secas históricas registradas em 2023 e 2024 na Amazônia, o governo do Brasil antecipa ações para enfrentar o período.
1: As iniciativas querem evitar prejuízos ao transporte de passageiros, ao abastecimento de cidades e ao fluxo de cargas na região norte.
2: O governo do Brasil antecipou medidas para reduzir os impactos de uma possível nova estiagem na Amazônia este ano. Entre as ações previstas, incluem o planejamento de dragagens, manutenção de hidrovias, reforço na sinalização náutica e monitoramento contínuo das condições de navegabilidade. O objetivo é preservar o transporte de passageiros, garantir o abastecimento das cidades e manter o fluxo de cargas na região norte. A iniciativa foi motivada pelas secas históricas de 2023 e 2024, que afetaram diretamente no abastecimento e na mobilidade na região norte, como nos municípios de Manacapuru, Tabatinga, Itacoatiara e Parintins. Além dos impactos logísticos, a estiagem provocou isolamento de comunidades ribeirinhas e indígenas e aumentou os desafios de abastecimento em municípios dependentes do transporte hidroviário. Nos últimos anos, rios como Amazonas e o Solimões registraram níveis críticos, comprometendo a navegação e afetando diretamente a mobilidade e o abastecimento de municípios da região. Diante desse cenário, o Ministério de Portos e Aeroportos e o Departamento Nacional de Infraestrutura de Transportes passaram a estruturar ações permanentes para períodos de seca. As ações incluem acompanhamento técnico contínuo das cotas dos rios, definição antecipada de trechos prioritários para dragagem e articulação com operadores logísticos da região norte. Thaisa Vitória para a Voz do Brasil.
0: Uma forma simples do governo contratar serviços de microempreendedores individuais.
1: Pela plataforma Contrata Mais Brasil, é possível encontrar serviços como pequenos reparos e jardinagem.
0: E agora a ferramenta ampliou o número de atividades disponíveis, de 47 para 107.
1: Com essa ampliação, o Ministério da Gestão e da Inovação em Serviços Públicos espera alcançar mais de 1 milhão de profissionais.
3: O pernambucano Gutenberg da Silva Ferreira é microempreendedor individual desde 2021. Ele conta que durante um tempo prestava serviços de elétrica, encanamento e pequenas obras para complementar a renda da família, enquanto mantinha um trabalho fixo. A mudança começou em 2025, quando Gutenberg se cadastrou na plataforma Contrata Mais Brasil do governo federal e começou a ter acesso a mais oportunidades de contratação. Com o aumento dos serviços, ele relembra como viu seu faturamento dar uma guinada.
4: O ano passado faturei 60 mil, só através da plataforma. Aumentei minha renda, consegui ter mais tempo com a família.
3: Desde 2025, microempreendedores individuais, fornecedores de alimentos, incluindo agricultores familiares, cooperativas e empresas de todos os tamanhos, podem oferecer seus serviços diretamente ao governo por meio da plataforma Contrata Mais Brasil. O funcionamento é simples. O órgão público abre um chamado com a necessidade de serviço ou de aquisição de alimentos e os fornecedores cadastrados podem enviar suas propostas com o preço pelo qual realizariam o trabalho. No final do prazo, o órgão escolhe a melhor proposta e fecha a contratação. O modelo tem dado tão certo que em abril o Ministério da Gestão e da Inovação e Serviços Públicos ampliou de 47 para 107, o número de atividades que integram as categorias de serviços disponíveis no Contrata Mais Brasil. Com a mudança, a medida deve alcançar mais de 1 milhão de MEIs no país, segundo o secretário de Gestão e Inovação, Roberto Pojo.
5: A gente aumentou mais 60 serviços. Você imagina, né? 107 serviços, a gente pode contratar, acho que praticamente tudo que é necessário ali para o ente público. Com essa ampliação, a gente olhando a base de cadastros de MEIs no Brasil,

0: Brasil, a gente alcança o potencial de 1,3 milhões de profissionais.
1: Em pouco mais de um ano, o Contrata Mais Brasil já movimentou mais de 20 milhões de reais em recursos públicos e gerou mais de 6.500 oportunidades, de acordo com dados do governo. Para se cadastrar, basta acessar o site gov.br/contrata-mais-brasil. Reportagem Gabriela Noronha.
2: Começa amanhã o pagamento do quarto lote do abono salarial, que beneficiará mais de 4 milhões de trabalhadores dos setores público e privado.
3: Vão receber o benefício os nascidos nos meses de maio e junho, inscrito no PIS ou PASEP há pelo menos 5 anos.
2: E aqueles que receberam até R$ 2.766 por mês e trabalharam pelo menos 30 dias com carteira assinada.
4: Trabalhadores nascidos em maio e junho começam a receber nesta sexta-feira, dia 15, o quarto lote do abono salarial do PIS/PASEP. Segundo o Ministério do Trabalho e Emprego, mais de 4 milhões e meio de pessoas têm direito ao benefício neste lote, totalizando a liberação de 5 bilhões e 700 milhões de reais. Em 2026, o calendário de pagamento do abono salarial referente ao ano base de 2024 iniciou os pagamentos em 16 de fevereiro. Os valores vão ficar disponíveis aos trabalhadores até o fim do calendário. O pagamento será feito pela Caixa Econômica Federal para trabalhadores da iniciativa privada e pelo Banco do Brasil para servidores públicos. Tem direito ao abono quem está inscrito no PIS ou PASEP há pelo menos 5 anos, recebeu até R$ 2.766 por mês, em média, no ano base, e trabalhou pelo menos 30 dias com carteira assinada. O pagamento do PIS vai ser feito prioritariamente em conta da Caixa ou pelo aplicativo Caixa Tem. Já o PASEP será pago em conta bancária via PIX, TED ou presencialmente nas agências do Banco do Brasil. As consultas podem ser feitas pela Carteira de Trabalho Digital no portal gov.br, pelo telefone 158 ou nas Superintendências Regionais do Trabalho. Lucília Araújo para a Voz do Brasil.
3: Essas foram as notícias do Governo do Brasil.
2: Uma realização da Secretaria de Comunicação Social da Presidência da República.
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2: Fique agora com as notícias do Poder Judiciário e do Congresso Nacional. Boa noite.
3: Boa noite para você e até amanhã.
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7: STF valida a lei sobre igualdade salarial entre homens e mulheres.
8: STJ decide que é incabível mandado de injunção para pedir autorização de plantio doméstico de cannabis.
7: Tribunal Regional Eleitoral de São Paulo busca voluntários com conhecimento em Libras para as eleições deste ano.
8: Boa noite, eu sou Marcela Luiza.
7: E eu sou Arthur Filho.
8: O Supremo Tribunal Federal, por unanimidade, decidiu que é constitucional a lei que cria mecanismos para garantir igualdade salarial entre homens e mulheres.
7: O plenário declarou constitucional a Lei nº 14.611 de 2023 e julgou improcedentes as ações que questionavam a norma. Marcelo Della Libera.
9: Por unanimidade, o Supremo Tribunal Federal validou a lei que obriga empresas com mais de 100 funcionários a adotar medidas para promover a igualdade salarial entre homens e mulheres que exercem a mesma função. Entre outros pontos, a norma obriga a divulgação de critérios remuneratórios em relatórios de transparência que devem ser enviados ao Ministério do Trabalho e Emprego sob pena de multa. Uma vez constatada a desigualdade salarial, eles devem elaborar um plano de ação para mitigá-la, com metas e prazos.
8: Não cabe mandado de injunção com o objetivo de obter autorização para importação e cultivo doméstico da cannabis sativa à pessoa física.
7: A decisão é do STJ, Fátima Uchoa.
10: Mandado de injunção é uma ação usada quando a falta de norma impede o exercício de direitos previstos na Constituição. Um homem ajuizou ação desse tipo contra o Ministério da Saúde e a Anvisa, alegando omissão na regulamentação do tema. Mas a Corte Especial do STJ avaliou que, ainda que se reconheça lacuna normativa sobre o tema, o mandado de injunção não permite que o Judiciário substitua os poderes legislativo e executivo para decidir sobre a possibilidade de cultivo individual da planta. E, segundo o relator ministro Og Fernandes, o ordenamento jurídico brasileiro não reconhece, no nível constitucional, direito ao cultivo particular de plantas que estão sujeitas a controle especial.
8: Justiça do Trabalho deve julgar ação contra a União sobre combate ao trabalho escravo.
7: O processo questiona a falta de recursos para a fiscalização. Larissa Batista.
11: Na ação, o Ministério Público do Trabalho alegava que, desde 2017, a União deixou de destinar recursos para o Grupo Especial de Fiscalização Móvel, responsável pelas operações de combate ao trabalho análogo à escravidão em todo o território nacional. Para o Tribunal Superior do Trabalho, é dever da Corte garantir o cumprimento das normas de proteção ao trabalhador e dos direitos fundamentais no ambiente de trabalho, mesmo que não exista vínculo formal. Por isso, a Justiça do Trabalho é competente para julgar o caso.
8: O Tribunal Regional Eleitoral de São Paulo lançou uma nova campanha.
7: O intuito é chamar voluntários que saibam língua brasileira de sinais a Libras para ajudar nas eleições de 2026. Estevão Furtado.
12: O tema é Traduz a Cidadania em Libras. Seja apoio Libras nas eleições de 2026. A ação busca facilitar o voto de pessoas surdas ou com deficiência auditiva. As inscrições vão até 1º de junho pelo formulário disponível na área Mesários no site do Tribunal. Quem participar vai receber e orientar eleitores, mostrar onde fica a sessão eleitoral e tirar dúvidas no dia da votação. Além de ajudar a democracia, os voluntários recebem R$ 65,00 por dia trabalhado de auxílio alimentação. Tem direito à folga em dobro pelos dias trabalhados, sem desconto no salário, e podem usar as horas como atividade complementar na faculdade.
8: Justiça condena homem por apologia ao nazismo em rede social no Rio Grande do Sul.
7: A denúncia foi apresentada pelo Ministério Público Federal. Vanessa Pereira.
13: O cidadão foi denunciado à Justiça Federal Gaúcha pelo envio de uma mensagem com exaltação ao nazismo em um grupo aberto da plataforma Telegram, onde celebrava a memória de Adolf Hitler. O réu foi condenado à pena privativa de liberdade, que foi substituída por prestação de serviços à comunidade ou entidades públicas, além do pagamento de multa. Ainda cabe recurso da decisão.
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8: Uma boa noite.
7: Boa noite a você.
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15: Eu sou Paula Groba.
16: E eu sou Ricardo Nakaoka.
15: E estes são os destaques de hoje do Jornal do Senado, que começa agora.
16: Combustíveis mais baratos. Chega ao Congresso MP para reduzir preço da gasolina e do diesel.
15: Comissão vai votar proposta que destina 30 bilhões a produtores rurais afetados por eventos climáticos.
16: MP que zera taxa sobre compras internacionais de até 50 dólares divide opiniões no Senado.
15: Boa noite.
16: Boa noite.
15: Já está no Congresso Nacional a medida provisória que pode reduzir o preço da gasolina e do diesel para o consumidor final.
16: Editada como resposta à alta do petróleo no mercado internacional em meio ao conflito no Oriente Médio, a MP já está em vigor. Mas para se tornar lei definitivamente, A proposta ainda precisa ser aprovada pelo Congresso. Reportagem de Alexandre Campos.
17: Segundo o governo, a medida no caso da gasolina representará uma redução de até 89 centavos por litro, em relação ao diesel, 35 centavos. Para isso, será pago aos produtores e importadores de combustíveis o valor correspondente à dedução de contribuição para o PIS/PASEP, da COFINS e da CID Combustíveis incidentes sobre a gasolina e o diesel. Os produtores e importadores terão que comprovar por meio de documentos fiscais de que o total recebido foi efetivamente repassado aos consumidores. Líder do governo no Senado, Jax Wagner, do PT da Bahia, lembrou que a MP pode impedir uma alta generalizada nos preços.
18: O presidente tem que reagir para evitar que, inclusive, se comprometa a economia nacional, provocando uma inflação acima daquilo que a gente já tem da meta que está colocada.
17: Para os senadores Alci Lucas, do PL do Distrito Federal, a medida provisória será válida se houver fiscalização.
19: Só tem que ver agora o controle disso, né? Tem que controlar para ver se realmente, na bomba, se o consumidor vai sentir isso.
17: A subvenção terá vigência de 2 meses e poderá ser prorrogada por ato do Executivo.
15: A Comissão de Educação voltou a debater o projeto que proíbe a venda, publicidade e distribuição de alimentos ultraprocessados no ambiente escolar.
16: Entidades da indústria alimentícia afirmaram que o projeto ainda precisa de mais discussões, mas especialistas reforçaram que alimentos ricos em açúcar, gordura e sal contribuem para a obesidade, cáries e outros problemas de saúde. Repórter Rodrigo Rezende.
20: O projeto do senador Jax Wagner, do PT da Bahia, proíbe a distribuição e a comercialização no ambiente escolar de alimentos ultraprocessados, preparações e bebidas com altos teores de calorias, gordura saturada, gordura trans, açúcar livre e sal. Bruna dos Santos Nunes, coordenadora de atenção à saúde dos adolescentes e jovens do Ministério da Saúde, defendeu a proposta.
21: Essa proposta legislativa é um instrumento que é bastante importante para a promoção da saúde, para contribuir com a saúde desses escolares, que valorizem a cultura alimentar local e que derivem de práticas que sejam ambientalmente sustentáveis.
20: Já o presidente executivo da Associação Brasileira da Indústria de Alimentos, João Dornelas, afirmou que o tema precisa de muita discussão, principalmente em relação aos conceitos presentes no projeto, caso da nomenclatura ultraprocessados.
22: É importante ressaltar que os alimentos industrializados, todos eles, são altamente regulados, passam por controle rigoroso de qualidade. Quando eu escuto falar sobre comida de verdade, o que eu ouço de fato é um julgamento moral disfarçado de critério técnico.
20: A senadora doutora Eudócia, do PSDB de Alagoas, ressaltou que a questão do conceito não pode maquiar os problemas que os alimentos possam causar e lamentou o excesso de açúcar, sal e gorduras saturadas em diversos produtos consumidos pelos estudantes.
15: O senador Hamilton Mourão, do Republicanos do Rio Grande do Sul, criticou as ações do governo nas áreas de segurança pública e economia. Segundo ele, o programa Brasil contra o Crime Organizado, com previsão de investimentos de 11 bilhões de reais, representa uma reação tardia ao avanço das facções criminosas.
16: Mourão também afirmou que o governo age com foco eleitoral e defendeu ações permanentes no combate ao crime organizado.
23: O que vemos agora é uma reação tardia, feita às pressas, há poucos meses do calendário eleitoral, porque perceberam que nada fizeram e nem a narrativa na segurança pública conseguiram manter.
15: E o líder do governo no Senado, Jax Wagner, repercutiu em plenário a divulgação de uma gravação entre o senador Flávio Bolsonaro e o empresário Daniel Vorcaro, dono do Banco Master.
16: Em resposta, o vice-líder do PL, senadores Alci Lucas, saiu em defesa de Flávio Bolsonaro. Pelas redes sociais, o senador afirmou que a conversa com Vorcaro teve como objetivo buscar recursos para um filme sobre o ex-presidente Jair Bolsonaro. Os detalhes com o repórter Márcio Maturana.
24: Repercutiu no plenário do Senado a divulgação de áudios do senador Flávio Bolsonaro, do PL do Rio de Janeiro, pedindo mais dinheiro a Daniel Vorcaro, dono do Banco Master, para financiar um filme sobre seu pai, o ex-presidente Jair Bolsonaro. O senador Jax Wagner, do PT da Bahia, disse que a gravação revela uma relação próxima entre os dois.
25: O senador Flávio Bolsonaro, em diálogos muito particulares, solicitando 140 milhões de reais para terminar o filme sobre o ex-presidente seu pai. Eu não estou dizendo que tem dolo aqui, mas demonstra que ele tinha uma relação, senão não estaria ligando para ele, dizendo, tamo junto sempre.
24: Isalci Lucas, do Distrito Federal, é vice-líder do PL e fez uma parte defendendo Flávio Bolsonaro.
0: O pedido de patrocínio é uma coisa que, se o cara patrocinava tudo, não quer dizer que houve, por parte do pedido, que houve corrupção. Muito pelo contrário, houve um pedido, como a gente recebe todo dia pedidos de patrocínio e também de emendas para determinados eventos. Então é só para colocar isso muito claro, a posição do PL.
24: Flávio falou nas redes sociais sobre o pedido de dinheiro.
1: Eu conheci Daniel Vorcaro em dezembro de 2024. Não tinha mais governo Bolsonaro, não tinha absolutamente nenhuma acusação contra ele. O que acontece é que, com o passar do tempo, ele simplesmente parou de honrar com as parcelas do contrato. Sim, tinha um contrato que, ao ele não pagar essas parcelas, tinha uma grande chance de o filme sequer ser veiculado, do filme sequer ser concluído.
24: Flávio Bolsonaro disse que é fundamental instalar uma CPI para investigar o Banco Master.
15: Produtores rurais prejudicados por enchentes, secas e outros eventos climáticos extremos poderão receber um apoio de 30 bilhões de reais.
2: A proposta, que busca amenizar os prejuízos no campo, deve ser votada na próxima terça-feira pela Comissão de Assuntos Econômicos. Os detalhes na reportagem de Maurício De Santi.
3: O projeto prevê o uso de recursos do Fundo Social do Pré-Sal para a renegociação de dívidas de produtores rurais que tiveram prejuízos nas safras em razão do clima, caso de enchentes, geadas e secas. O objetivo final é garantir juros baixos e prazos de 10 anos para quem comprovadamente perdeu mais de 30% da produção. O limite da ajuda aos produtores será de 30 bilhões de reais, como explicou o relator, senador Renan Calheiros, do MDB de Alagoas.
4: Com tetos de 10 milhões por beneficiário e de 50 milhões por associação ou cooperativa, com prazo de 10 anos, com 3 anos de carência e taxas de juros de 3,5% ao ano. Para o Programa Nacional de Fortalecimento da Agricultura Familiar, 5,5% ao ano. Para o Programa Nacional de Apoio ao Médio Produtor Rural, e 7,5% ao ano para os demais produtores.
3: Um pedido de vista adiou a votação da proposta para terça-feira da semana que vem, dia 19, data em que também deve acontecer a votação no plenário.
15: E o governo decidiu zerar o imposto sobre compras internacionais de até 50 dólares, a chamada taxa das blusinhas.
2: A medida provisória que acaba com a cobrança já chegou ao Congresso Nacional e agora será analisada por deputados e senadores. No Senado, a decisão do governo dividiu opiniões entre parlamentares. A reportagem é de Marcela Diniz.
5: Na época de sua criação, a equipe econômica do governo Lula argumentou que a tributação de 20% nas compras de pequeno valor protegeria o varejo nacional. Para o líder do governo no Senado, o senador Jax Wagner, do PT da Bahia, a medida provisória é fruto de reavaliação interna, que considerou maior o prejuízo das famílias consumidoras do que a arrecadação com a taxa das blusinhas.
25: Na minha opinião, pela avaliação que o governo fez, a arrecadação não foi tão significativa quanto se imaginava, e prejuízo, principalmente para as famílias mais humildes do ponto de vista financeiro, ou seja, que não tem tanto poder aquisitivo, foi muito grande.
5: O senador Efraim Filho, do União da Paraíba, aponta prejuízo à produção nacional e defende emenda de compensação.
26: Quem sabe a gente pode fazer uma emenda na medida provisória para que a mesma condição que está sendo dada para as compras internacionais seja dada também às empresas nacionais, às empresas brasileiras.
5: A MP que permite o fim da taxa das blusinhas será analisada primeiramente por uma comissão formada por deputados e senadores.
2: Com edição de Paula Groba e trabalhos técnicos de João Lira, o Jornal do Senado fica por aqui. Acompanhe agora as notícias da Câmara dos Deputados. Boa noite.
15: Boa noite e até amanhã.
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27: Câmara aprova marco legal para o transporte público coletivo urbano.
28: Plenário cria regime especial de tributação para entidades desportivas.
29: Deputados modernizam a lei das sociedades anônimas do futebol.
28: Boa noite. O plenário da Câmara aprovou projeto que deixa claro que as sociedades anônimas de futebol não respondem por dívidas antigas dos clubes. O repórter Marcelo Larche explica a nova lei.
30: A Câmara dos Deputados aprovou o projeto que muda as regras das chamadas sociedades anônimas do futebol, conhecidas como SAFs.
7: Esse modelo foi criado em 2021 para permitir que clubes de futebol se transformassem em empresas com entrada de investidores e gestão mais profissional. O projeto foi apresentado pelo senador Rodrigo Pacheco, do PSD de Minas Gerais, também autor da lei original que deu origem às SAFs. Uma das principais alterações é deixar claras as responsabilidades do clube original e da empresa criada. A SAF não responde automaticamente pelas dívidas antigas do clube, a não ser quando isso for definido em contrato. Ao mesmo tempo, o projeto cria mecanismos para ajudar no pagamento dessas dívidas. Parte das receitas da SAF, como uma parcela do faturamento e dos lucros, deverá ser destinada ao clube original para quitar débitos anteriores. O texto também traz mudanças na gestão dessas empresas. Passa a ser obrigatória a presença de membros independentes nos conselhos e aumenta a exigência de transparência com divulgação de atas das reuniões e da lista de acionistas. Outra medida é a exigência de que administradores estrangeiros tenham um representante legal no Brasil, responsável por responder a processos na justiça. O projeto ainda prevê que as SAFs desenvolvam programas sociais e educacionais em parceria com escolas públicas, usando o futebol como ferramenta de formação. Mas o trecho que exime as SAFs de se responsabilizarem pelas dívidas dos clubes, com exceção daquelas acordadas entre as duas partes, foi criticado pelo deputado Bongás, do PT do Rio Grande do Sul.
8: Diz o seguinte: a Sociedade Anônima de Futebol não responde às obrigações, exceto quando as obrigações que lhe forem expressamente transferidas. Então, se um clube anterior não transferiu expressamente a situação de delito que tinha em relação a um jogador de futebol, por exemplo, que não foi feito o seu pagamento devido, a SAF não tem responsabilidade com isso. Mas isso nós não podemos aceitar.
7: Relator da proposta, o deputado Fred Costa, do PRD de Minas Gerais, afirmou que as mudanças fortalecem o modelo das SAFs e ajudam a atrair investimentos para o futebol brasileiro. Ele diz que responsabilizar as sociedades anônimas por dívidas antigas dos clubes é um risco para o investimento nas empresas esportivas.
9: Se um clube mal gerido tiver mais uma vez dívidas de milhões e milhões administrando-se um clube de lazer, por exemplo, a SAF vai ter que se responsabilizar? Isso é uma tremenda aberração. Isso é uma insegurança jurídica descabida, onde ninguém vai querer investir no futebol.
7: O projeto que atualiza as regras das sociedades anônimas do futebol, depois de aprovado pela Câmara e pelo Senado, seguiu para a sanção presidencial e já pode virar lei. Da Rádio Câmara de Brasília, com informações de Daniele Lessa, Marcelo Larcher.
10: Esporte. Os deputados também aprovaram um regime tributário especial para clubes esportivos sem fins lucrativos. A repórter Daniele Lessa acompanhou a votação.
11: A Câmara dos Deputados aprovou o projeto que cria um regime tributário especial para associações esportivas sem fins lucrativos, como clubes que mantêm equipes de futebol, vôlei, natação e outras modalidades. O projeto foi apresentado pelo deputado Roberto Duarte, do Republicanos do Acre, e cria o chamado RETAD, um sistema simplificado para o pagamento de tributos federais, estaduais e municipais. O novo regime será opcional e valerá para entidades esportivas certificadas ligadas aos movimentos olímpico, paralímpico, clubístico e educacional. Os clubes poderão recolher vários tributos em um único pagamento mensal, com cobrança de 5% sobre a receita bruta. Esse percentual reúne impostos federais, a nova contribuição sobre bens e serviços, a CBS, e o imposto sobre bens e serviços, o IBS, criado pela reforma tributária. Entre as receitas que não entram no cálculo dos tributos estão doações, recursos de loterias, patrocínios incentivados e contribuições pagas por associados. Na prática, o projeto cria para os clubes associativos um modelo parecido com o já existente para as SAFs, as Sociedades Anônimas do Futebol. As SAFs funcionam como empresas, enquanto muitos clubes tradicionais continuam organizados como associações sem fins lucrativos. Segundo o relator da proposta, deputado Dr. Luizinho, do PP do Rio de Janeiro, a reforma tributária poderá aumentar a carga de impostos desses clubes tradicionais, criando diferença de tratamento entre os dois modelos. Ele destacou também que os clubes poderão reduzir parte do imposto devido caso invistam em modalidades olímpicas e paralímpicas além do futebol, desde que mantenham pelo menos 6 modalidades esportivas diferentes.
12: Se a dedução fica condicionada à comprovação de investimento contínuo e da participação regular em competições oficiais de âmbito nacional ou internacional, de no mínimo 6 modalidades olímpicas ou paralímpicas distintas do futebol.
11: O deputado Luiz Lima, do Novo do Rio de Janeiro, defendeu a proposta, destacando a importância dos clubes na formação do esporte brasileiro.
13: Se a gente vê o Grêmio Náutico União, se a gente vê o Corinthians, o Pinheiros, se a gente vê o Sport Recife, se a gente vê os clubes aqui de Brasília, são eles que levam os atletas olímpicos, são eles que fazem as equipes esportivas. Então esse projeto é muito oportuno, porque eu vou repetir, no Brasil a base esportiva é realizada nos clubes.
11: O projeto, que cria um regime tributário especial para associações esportivas sem fins lucrativos, seguiu para análise no Senado. Da Rádio Câmara de Brasília, Daniele Lessa.
14: Segurança Pública.
28: Márcio Gerri, do...